0: Mundo Livre, sua atitude sonora. Tá aí pra fechar o Captura de hoje. A gente ouviu As Naves com Raízes, teve Sacrifice com Ascension, Sublime Soul com Doce Sensação e Bugadas com Punching Above Your Weight. O nosso rolezinho pela cena independente e autoral do Paraná vai ficando por aqui. Eu sou o Renan Zamilhan, o seu guia musical, e divido a boleia do Captura com a produtora Luana Angreves. A programação da Mundo Livre não para, então não sai daí que eu volto já já com muito mais música.
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6: E já estamos de volta. Excelente noite de domingo para você que está com o Mundo Livre, hoje dia 20 de setembro. Eu sou Everton Liberto, te levo agora até a meia-noite. Tem Offspring pra gente começar. The Kids Aren't Alright.

Mundo Livre, sua atitude sonora, os anos 80 em peso, na sua noite de domingo, hein? Billy Idol, White Wedding. Agora tem Oingo Boingo, a gente continua nessa pegada aí com Just Another Day.

0: 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Tá aí Red Hot Chili Peppers, Universal Speaking. Antes teve Oasis, Supersonic, pra passar a régua em mais uma hora de atitude aqui no Mundo Livre. Continue na sintonia, já já tem muito mais sons pra você.
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28: Uma ótima noite de domingo, dia 20 de setembro. Tudo bem por aí? Eu espero que sim, por aqui tá tudo ótimo. Eu sou o Everton Liberto, te acompanho do...

Mundo Livre, sua atitude sonora. Chris Cornell, You Know My Name. Antes, Rolling Stones, Satisfaction. Agora tem Iron Maiden chegando, os caras que se apresentam em Curitiba no mês que vem, e você pode faturar ingressos lá no aplicativo da Mundo. Acesse a aba promoções e saiba como. Tem Wasted Years pra gente ouvir agora.

No Doubt, aqui na Mundo Livre, It's My Life. Uma ótima noite de domingo pra você. Bora seguir os trabalhos já ao som de In Excess, Never Tear You Apart.

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Gosto demais, hein? Arcade Fire, The Suburbs. A gente segue agora com o primeiro grande sucesso aí de Van Morrison depois que ele saiu da banda Ten, Brown Eyed Girls, som lançado em 1967. Bora curtir aqui na Mundo Livre. Uma ótima noite.

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0: Arctic Monkeys aqui na Mundo Livre, sua atitude sonora para encerrar esse bloco e passar a régua em mais uma hora. Nós ouvimos Arabella.
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já voltei. Uma ótima noite pra você que segue com o Mundo Livre. Uma excelente semana. Bom finalzinho de domingo. Eu sou Everton Liberto. É comigo durante mais uma hora aqui no Mundo Livre. Agora eu abro esse bloco com Toto Africa.

Aí sim, hein? Na Mundo Livre, sua atitude sonora, The One I Love, som do R.E.M. Bora então, porque tem The Police e o clássico Every Breath You Take chegando agora por aqui.

0: Mundo Livre, sua atitude sonora, The Offspring, encerrando o meu horário de hoje, You're Gonna Go Far Kid. Muito obrigado pela sua companhia, tá? Eu sou o Everton Liberto, tô indo nessa, desejo pra você uma excelente semana. A gente se fala novamente amanhã, aqui nas ondas sonoras da Mundo Livre. Na sequência tem a madrugada Mundo Livre, com aquela playlist de alto quilate. Bora curtir, tchau, tchau.
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4: Dor e inchaço repentinos em apenas uma perna, principalmente na região da panturrilha, podem ser sinal de trombose venosa. Se o quadro vier acompanhado de falta de ar ou dor no peito, a orientação é procurar imediatamente um serviço de urgência devido ao risco de embolia pulmonar. O médico angiologista e cirurgião vascular, Dr. Kalei Santos Cavalcante, chefe do Serviço de Cirurgia Vascular do Hospital das Clínicas da UFG, explica quais cuidados básicos ajudam na prevenção da trombose.
5: As principais formas de prevenção contra a trombose dependem um pouco de cada situação. Em pacientes que estão internados ou que vão passar por cirurgias, por exemplo, a prevenção envolve o uso de medicamentos, uso de compressão pneumática, que são aquelas botas de compressão. Mas para as pessoas no dia a dia que não tem trombose, uma das coisas que ajuda muito é caminhar, fazer atividade física. Se o seu trabalho te leva a ficar muito tempo sentado ou em pé na mesma posição, tirar intervalos para poder caminhar um pouco, beber bastante água e, quando necessário, usar meias elásticas, mesmo as de compressão mais leve, para quem não tem nenhuma indicação de uma compressão mais alta, como uma forma de diminuir o risco de trombose. E os cuidados são basicamente esses mesmos. Lembrar que, em algumas situações, a pessoa pode ter um risco aumentado, como, por exemplo, pessoas que têm varizes em membros inferiores ou viagens longas, internações prolongadas. Essas são situações que aumentam um pouco a chance de ter trombose e momentos nos quais as pessoas precisam ter um pouco mais de atenção. E aí, sem passar, se for o seu caso, às vezes passar em uma consulta com um cirurgião vascular para pedir uma avaliação e saber de orientações um pouco mais específicas para cada caso. Mas, no geral, reforço: atividade física, beber bastante água e lembrar sempre de tirar intervalos para caminhar, já são medidas iniciais que ajudam bastante.
4: Alguns grupos estão mais sujeitos ao problema e, entre as mulheres, há situações específicas que aumentam o risco. Quem já teve trombose também precisa manter a atenção redobrada. Dr. Cavalcante diz destaca os fatores que merecem cuidado especial entre as mulheres e explica porque a doença pode voltar a acontecer.
5: Em relação às mulheres, depende. Algumas mulheres realmente têm um risco mais alto por ser mais prevalente, por ter maior incidência de varizes em membros inferiores, e as varizes podem aumentar o risco de trombose, e o próprio uso dos anticoncepcionais também aumenta o risco de trombose. É claro que esses não são os únicos fatores. Então, tem outros fatores, como a carga genética, algumas doenças no sangue, como as trombofilias, e fatores externos, como meio de vida, internações, imobilização, que aumentam o risco de trombose, às vezes mais do que o relacionado às mulheres em si. Porém, é sempre bom ter atenção se na família tem histórico de trombose, se tiver varizes, inchaço. Nas gestações, é importante ter uma avaliação para se existe um risco aumentado ou não e uma necessidade de uma prevenção mais específica, e os anticoncepcionais sempre sob orientação médica. Algumas pessoas tiveram trombose mais de uma vez, e geralmente quem teve uma vez tem maior risco de ter uma segunda vez. Entre as diversas causas de trombose, algumas delas estão relacionadas a uma predisposição genética, como as trombofilias, que são alterações no sangue que aumentam a chance de formar coágulos dentro do sangue. Algumas doenças também, como câncer ou alterações hormonais, também podem aumentar o risco de trombose, e esses pacientes que tiveram uma vez têm que ficar atentos para outras situações, inclusive quando tiver história familiar. Então, se na sua família tiver pai, mãe, tios com história de trombose, vale a pena uma investigação para avaliar se realmente não tem um risco aumentado ou não. Mas realmente, uma pessoa que já teve uma vez tem o risco de ter uma segunda vez, inclusive maior do que na população normal.
4: A trombose ocorre quando um coágulo compromete a circulação do sangue em uma veia. Dor, inchaço e alterações repentinas em apenas um dos membros estão entre os principais sinais de alerta. O especialista explica o que é a trombose, quais sintomas precisam de atenção e como é feito o tratamento.
5: A trombose ocorre quando o sangue coagula dentro de um vaso. Então é quando forma um coágulo dentro do vaso que entope a circulação e impede o retorno do sangue. Por isso que nós falamos em tromboses venosas, que elas estão relacionadas ao retorno do sangue, que são o que acontece pelas veias. As pessoas devem procurar atendimento médico quando tem suspeita do quadro. E o mais típico, geralmente é em membros inferiores, então é nas pernas, pode acontecer nos braços, mas é mais raro, e associado a inchaço, dor, geralmente de um lado só. Então, se você apresentar com inchaço, dor em apenas uma das pernas, isso é uma suspeita muito alta de trombose e deve ser procurado atendimento médico de imediato em pronto-socorro. O tratamento depende um pouco da causa, mas como regra é com o uso de anticoagulantes, que são aqueles remédios que popularmente a gente fala que servem para afinar o sangue. São anticoagulantes que podem ser injetáveis ou podem ser orais, e essa decisão vai caber ao médico e a depender de cada paciente. Algumas tromboses mais extensas, que pegam vasos mais calibrosos, podem ser tratadas de forma intervencionista com catéter que aspira o trombo por via endovascular. Porém, na grande maioria dos casos, o tratamento medicamentoso com anticoagulantes, remédios para ajudar na circulação e uso de meias elásticas, meias de compressão. Ela tem cura, a maioria dos pacientes evolui muito bem com o tratamento, mas vale lembrar que as tromboses têm como potencial complicação a embolia pulmonar, que é quando um trombo sobe e vai para o pulmão, que pode ser potencialmente grave. Então é sempre importante o acompanhamento médico adequado para evitar complicações maiores e, no caso delas ocorrerem, fazer a detecção precoce, o diagnóstico precoce e o tratamento correto.
4: Neste ano, o tema ganha reforço com a Lei número 15.448, sancionada em junho deste ano, que determina que hospitais públicos e privados com serviços de internação mantenham estruturas voltadas à prevenção do tromboembolismo venoso. Repórter Flávia Consoli.
6: Carla Xavier tenta se manter longe das apostas online. Para ela, o lazer virou um vício.
7: Eu não tinha mais controle de nada, que eu queria sair do meu trabalho para jogar, eu queria ficar em casa para jogar, eu não queria fazer absolutamente mais nada, eu só queria jogar. Nem dormir eu não queria, só queria jogar.
6: Diferente do jogo recreativo, onde há limites claros de tempo e dinheiro, a ludopatia transforma a posse em uma necessidade compulsiva. Experiência também já vivida por Rodrigo.
8: Que é um jogador compulsivo. Quando ele está ganhando, ele quer ganhar mais. Quando ele está perdendo, ele quer recuperar. Então, na verdade, a gente costuma falar que ele quer jogar. Então, ele joga até o fim.
6: Segundo o IEP, Instituto de Estudos para Políticas de Saúde, o impacto financeiro por causa dos danos à saúde provocados pelas apostas online no SUS, o Sistema Único de Saúde, é de 30 bilhões e 600 milhões de reais por ano. Nessa conta entram as despesas com tratamentos de depressão, ansiedade e impactos causados pelas mortes por suicídios. Apenas 1% do valor arrecadado das operadoras de apostas é destinado ao Ministério da Saúde para minimizar esses danos. Nos últimos 5 anos, foi registrado um aumento de 140% na busca por atendimento no SUS, por causa da dependência de apostas online e jogos de azar. Segundo o diretor de saúde mental do Ministério da Saúde, Marcelo Chimatti, o aumento foi registrado em toda a rede de atenção psicossocial. Com foco nessa procura, foi lançado o serviço de teleatendimento voltado para pessoas com problemas relacionados a jogos e apostas.
9: Desde fevereiro deste ano, quando nós criamos uma porta de entrada, para atendimentos em jogos e apostas de forma eletrônica, tivemos uma procura de 20 mil pessoas que se cadastraram após fazerem um autoteste, e o autoteste sugeriu que essas pessoas devem procurar ajuda.
6: Diante da alta procura, a capacidade foi ampliada recentemente de 600 para até 100 mil teleatendimentos mensais em parceria com a Jesus. Para Marcelo Chimatti, o apostador compulsivo vive em um mundo digital, o que cria uma barreira de acesso para o atendimento físico. Por isso, a importância de uma porta também digital.
9: Pessoas pessoas que têm problemas com jogos e apostas, dificilmente eles se adequam ou se adaptam a uma rotina de triagem de entrada na rede de atenção psicossocial. Elas vivem dentro de um universo em que elas estão muito frequentemente imersas num mundo digital e que o acesso a essa rede física implica muitas vezes uma mudança de rotina que elas não conseguem operar naquele momento da vida.
6: O diretor de saúde mental do Ministério da Saúde diz que outro indicativo do problema com jogos e apostas vem da plataforma de autoexclusão, lançada pelo Ministério da Fazenda. Foram bloqueados mais de 5 milhões de CPFs a sites e apostas online autorizados. Além de atingir beneficiários do Bolsa Família e do BPC e pessoas em programas de renegociação de dívidas, mais de 1 milhão de usuários pediram autoexclusão voluntária. Nesse último caso, quase a metade alegou problemas de saúde mental relacionados às apostas, como ressalta Marcelo Quimates.
9: Tivemos mais de 1 milhão de pessoas que se autoexcluíam ao longo desses últimos meses. E cerca de 40%, entre 35% e 40% das pessoas que se autoexcluíram fizeram isso por alegarem problemas de saúde mental relacionados a problemas com jogos e apostas. E essas pessoas, sem dúvida, elas precisam de algum tipo de oferta de ajuda e cuidado.
6: Uma das pessoas que se autoexcluiu para evitar recair foi Gustavo Pereira, do Café do Guga. Ele mora em Laje, Santa Catarina, e foi diagnosticado com ludopatia. Gustavo acumulou durante 6 anos uma dívida de R$500.000. Detalhe, ele tem apenas 24 anos.
10: Para ser sincero, tive várias recaídas nesse processo, até chegar o momento da autoexclusão da plataforma. Pode-se dizer que essa ferramenta salvou minha vida. Eu vivo outra vida, eu recuperei minha autoestima, recuperei a coragem de olhar nos olhos das pessoas.
6: A rede de atenção psicossocial conta com 2 documentos do Ministério da Saúde, entre eles um guia. Marcelo Quimate fala da qualificação da rede de atenção.
9: Hoje nós temos mais de 12 mil pessoas que se inscreveram para realizar um curso autoinstrucional que é realizado em parceria com a Fiocruz de Brasília, e nós já temos um grande número de pessoas que completou este curso. Então, na verdade, ainda que não exista um protocolo de funcionamento da rede de atenção psicossocial, existe uma linha de cuidado que é bastante consistente em dizer qual a função de cada ponto da rede.
6: O acesso ao teleatendimento é feito pelo aplicativo Meu SUS Digital e está disponível também para os familiares. O serviço é sigiloso e permite o acesso à assistência especializada à distância. Na próxima reportagem, a busca por ajuda para se livrar do vício. Com edição de Paula de Castro, produção de Luciene Cruz, sonoplastia de Guiberto Martins, da Rádio Nacional em Brasília, Ana Lúcia Caldas.
11: Os postos de combustível não devem ter alteração no valor do óleo diesel, apesar do reajuste de preços anunciado pela Petrobras a partir desta quinta-feira. Mesmo com aumento de R$1 por litro, a petroleira vai aplicar um desconto do mesmo valor, garantido por uma ajuda financeira do governo federal. A Petrobras anunciou nesta quarta-feira o reajuste na tabela de vendas do óleo diesel A, que é o combustível puro derivado do petróleo produzido nas refinarias antes da adição de biodiesel. Entretanto, uma portaria do Ministério da Fazenda, publicada também nessa quarta, criou uma subvenção econômica que garante a concessão de desconto de R$1 por litro do óleo diesel A de uso rodoviário pelos próximos 30 dias, podendo ser prorrogada por igual período. Na prática, com o reajuste e o desconto, o preço final cobrado pela Petrobras às distribuidoras permanece inalterado. A Petrobras informou que decidiu aderir ao programa de subvenção, criado por medida provisória na semana passada, para manter a flexibilidade comercial. A assinatura formal de adesão ainda depende da publicação de regras complementares pelo governo federal e de trâmites internos da empresa. Segundo a Petrobras, a ideia é não repassar imediatamente para os consumidores a instabilidade do dólar e dos preços internacionais do petróleo. Da Rádio Nacional em São Luís, Gabriel Correa.
12: A eleitora ou eleitor que tem o aplicativo e-título do Tribunal Superior Eleitoral começa a receber a partir de hoje alertas de orientações sobre o pleito de outubro. Entre as notificações estão lembretes para consultar o local de votação, manter o aplicativo atualizado e acessar informações e serviços eleitorais. Além disso, os alertas vão contribuir para enfrentar a desinformação. Segundo o TSE, o envio de notificações no aplicativo vai seguir durante todo o período eleitoral. O objetivo é estabelecer um canal direto e seguro de comunicação com o eleitorado. O e-título substitui o título eleitoral de papel. E para quem tem biometria cadastrada e fotografia exibida no app, ele também pode ser usado como documento de identificação no momento do voto. Entre os principais serviços disponíveis no aplicativo estão a possibilidade de justificar a ausência no dia da votação, quitar débitos eleitorais por PIX ou cartão de crédito, emitir certidão de filiação partidária e gerar código de autenticação para sistemas parceiros e conveniados da Justiça Eleitoral. A recomendação do TSE é que os eleitores baixem o e-título com antecedência e mantenham o aplicativo atualizado. Da Rádio Nacional no Rio de Janeiro, Priscila Terezo.
13: Agentes de segurança no Rio de Janeiro apreenderam 4.308 armas nos 8 primeiros meses de 2026. Na comparação com o igual período de 2025, o indicador registrou aumento de 10,3% e de 19,1% em relação a agosto, também do ano passado. Apenas em agosto deste ano, foram 537 apreensões. Os dados divulgados nesta quarta-feira pelo ISP, o Instituto de Segurança Pública do Estado, mostram que somente de fuzis, consideradas armas de guerra, foram 595 apreensões desde janeiro, sendo 93 apenas em agosto. Ainda de acordo com o ISP, a letalidade violenta, que inclui homicídio doloso, lesão corporal seguida de morte, feminicídio, morte por intervenção de agente do Estado e roubo seguido de morte, fez 2.398 vítimas nos 8 primeiros meses de 2026 e 305 só no mês de agosto. Na comparação com 2025, o indicador registrou redução de 4,4% no acumulado do ano e aumento de 3% em comparação mês a mês. Somente as mortes por intervenção de agente do Estado em agosto tiveram um aumento de 50% em relação ao mesmo mês de 2025. Nos 8 primeiros meses de 2026, foram registradas 461 mortes. Já os homicídios dolosos, quando há intenção de matar, roubos de celular e de veículos, tiveram queda em agosto deste ano, frente a igual mês de 2025. O número de roubos de aparelho celular, roubos em coletivo e a transeunte chegou a 32.260 nos 8 primeiros meses de 2026 e 3.758 em agosto. Na comparação com 2025, o indicador registrou redução de 19,8% no acumulado do ano e de 14,6% em relação a agosto de 2025. Foram registrados 16.310 roubos de veículos nos 8 primeiros meses de 2026 e 1.484 em agosto. Na comparação com 2025, o indicador registrou aumento de 6,3% no acumulado do ano e redução de 17,9% em relação a agosto de 2025. Com informações da Agência Brasil, da Rádio Nacional no Rio de Janeiro, Cristiane Ribeiro.
14: A crise climática chegou às salas de aula, alterando a rotina escolar e prejudicando o aprendizado de crianças e adolescentes. De acordo com especialistas, o problema se divide em dois eixos principais: a queda no rendimento escolar e a vulnerabilidade estrutural das escolas para suportar e reduzir os efeitos de eventos extremos. Com a previsão de que o fenômeno El Niño ganhe força e se estenda até 2027, as redes públicas de ensino de todo o país estão sendo orientadas a adotar medidas preventivas contra os riscos decorrentes dos impactos climáticos. As recomendações estão em uma nota técnica elaborada por pesquisadores do Centro Nacional de Monitoramento e Alertas de Desastres Naturais, o CEMADEM, em parceria com instituições de ensino e pesquisa e com o Instituto Alana, de Defesa da Infância e Adolescência. soluções capazes de combinar adaptação, gestão de riscos e transição para práticas mais resilientes de proteção da comunidade escolar são urgentes, destaca Leila Vendrameto, gerente de natureza do Instituto Alana.
15: As nossas mais de 150 mil escolas públicas não foram planejadas para suportar a intensificação desses eventos extremos, né? E que mais de 40 milhões de crianças e adolescentes estão expostos a riscos de inundação, escassez hídrica e calor extremo. E mais de 370 mil crianças estudam em escolas situadas em áreas de riscos nas capitais brasileiras. Então, só diante desses grandes dados, a gente já consegue trazer aqui a evidência da necessidade dos gestores públicos se debruçarem sobre essa temática, né? E buscar coletivamente respostas, né? E soluções.
14: Na avaliação da especialista, as mudanças climáticas deixaram de ser um cenário hipotético e distante para ocupar o centro do cotidiano escolar. Ela chama a atenção para o fato de que as limitações estruturais afetam de forma desproporcional populações com base em critérios de cor e raça.
15: A emergência climática, ela afeta de forma desigual as populações, né? E o racismo ambiental, ele expõe determinados territórios e grupos sociais com menor acesso a mecanismos de proteção e recuperação. E então, a importância, né, de trazer essa corresponsabilidade legal e ética diante do direito à educação, à vida e ao desenvolvimento integral, ela é um imperativo para toda a sociedade.
14: Leila Vendrameto detalha as etapas para a preparação das unidades de ensino diante das consequências dos eventos climáticos.
15: Existe uma questão do ciclo de gestão de riscos, que a gente olha para as quatro etapas, que é a prevenção, a preparação, que a gente já sabe que territórios mais vulnerabilizados estão mais expostos, a resposta, então, durante, né, o processo da emergência, né, de uma situação de evento extremo, e a recuperação, a regeneração. Essas quatro etapas, elas são fundamentais para a gente conseguir se organizar e concentrar nossos investimentos na preparação e na prevenção, né? A gente olhar para a prevenção antes de tudo.
14: A nota técnica orienta a criação de planos para situações de emergência, a definição de canais de comunicação com as escolas e o acompanhamento dos alertas dos órgãos oficiais. E prevê ainda que as medidas adotadas devem considerar as características de cada região, além das condições sociais, culturais e de acessibilidade. Da Rádio Nacional, no Rio de Janeiro, Solimar Luz.
16: Após 5 anos de atuação, o projeto internacional Cuida Chagas, liderado pela Fundação Oswaldo Cruz, encerrou suas atividades de campo. A iniciativa visa o cuidado, tratamento e diagnóstico da doença de Chagas congênita em populações vulneráveis de 31 municípios do Brasil, Bolívia, Colômbia e Paraguai. Transmitida de mãe para filho na gravidez ou parto, a infecção é provocada pelo parasita Trypanosoma cruzi. Por meio da parceria da Fiocruz com unidades de pesquisa dos 4 países, o projeto examinou 81 mil pessoas, confirmando mais de 2.600 diagnósticos. O desafio é o fato de a maioria dos recém-nascidos com a doença não apresentar sintomas comuns à infecção, como prematuridade, baixo peso ao nascer e aumento do fígado e do baço. Além de levar cuidados primários de saúde a comunidades, o Cuida Chagas construiu estratégias de busca ativa de casos, contribuiu para a capacitação de profissionais de saúde e formação de lideranças comunitárias. Para a pesquisadora Andréa Silvestre, o projeto mostrou que é possível combater a doença de Chagas congênita por meio do SUS, com ações focadas justamente na atenção primária. Ela explica que o projeto deixou um legado.
17: O projeto deixa como legado caminhos concretos para integrar a testagem de mulheres em idade fértil e gestante às rotinas dos serviços, fortalecer o acompanhamento das crianças expostas à transmissão vertical, descentralizar a coleta de exames, organizar fluxos entre atenção primária, vigilância, laboratórios, serviços especializados e ampliar o acesso ao tratamento e ao cuidado integral.
16: Para fortalecer a etapa de diagnóstico, os médicos incorporaram medidas como a triagem e acompanhamento de recém-nascidos. Outra ação inovadora foi a introdução da PCR, teste que detecta o DNA do parasita causador da doença na corrente sanguínea, permitindo o tratamento já nos primeiros meses de vida, quando há grandes chances de cura. No entanto, André Silvestre explica que implementar novas estratégias de combate não significa apenas introduzir testes.
17: É preciso, antes de tudo, formar profissionais, adaptar os processos às diferentes realidades territoriais e construir soluções junto com as equipes locais, com as pessoas acometidas e também com as comunidades. A nossa experiência mostrou que a participação social é uma parte essencial do cuidado. Quando as pessoas acometidas compreendem melhor a doença, conhecem os seus direitos, elas podem participar mais ativamente das decisões sobre sua saúde e também contribuir para enfrentar.
16: Ela também aponta que as ações do projeto não se limitaram às unidades de saúde.
17: Essa mobilização ultrapassou todos os serviços de saúde. Em alguns municípios, nós permitimos a criação de leis e políticas locais que incorporaram a doença de Chagas às suas agendas públicas. Essas são conquistas muito relevantes porque ajudam a dar continuidade às ações e a transformar essas iniciativas que foram realizadas através do projeto em compromissos que sejam permanentes nos territórios.
16: Segundo a Fiocruz, com o encerramento das atividades de campo, o Cuida Chagas passa para uma nova fase, a de análise dos dados coletados, para transformar as pesquisas em ações concretas de desenvolvimento do sistema de saúde. Sob supervisão de Vitória Elizabeth, da Rádio Nacional no Rio de Janeiro, João Barbosa.
18: 9 pessoas foram presas nesta quinta-feira, entre elas o ex-presidente da SP Trans, Levi dos Santos Oliveira, numa operação da Polícia Civil e do Ministério Público de São Paulo. Levi é acusado de participar de negociações e cuidar de interesses do PCC, o primeiro comando da capital, no setor de transportes. Ele foi ainda secretário de Mobilidade e Gestão na época de Ricardo Nunes à Prefeitura. O ex-vereador e ex-presidente da Câmara Municipal de São Paulo, Milton Leite, do União Brasil, também foi alvo. Não foi preso porque disse que estava em viagem, mas prometeu se apresentar às autoridades em 24 horas e negou qualquer ligação com o PCC. A suspeita é a de que a facção criminosa tenha influência em 12 das 22 empresas de transporte coletivo de passageiros na capital e no interior, com a participação ativa dos investigados no esquema. Segundo a polícia, eles tinham função de liderança. Ao todo, foram 16 mandados de prisão e 18 de busca e apreensão na capital, na região metropolitana e no litoral do estado. Essa foi a operação Vectura Corrupta. A Prefeitura de São Paulo lembrou que a Transwolf e a UPBus, duas das empresas investigadas, já sofreram intervenções e são alvo de processos, segundo a Prefeitura, para proteger o sistema municipal de transporte. O prefeito Ricardo Nunes determinou ainda a criação de um grupo para analisar todos os elementos, contratos, documentos e vínculos das empresas com o sistema municipal de transporte, inclusive com a possibilidade de intervenção também na empresa A2. Com produção de Karina Barbosa, da Rádio Nacional em Brasília, Priscila Mazenotti.
19: As chuvas voltam aos 3 estados do sul do Brasil no fim de semana, enquanto cidades que sofreram danos por eventos ainda se recuperam. Nesta quinta-feira, o Ministério da Integração e do Desenvolvimento Regional reconheceu a situação de emergência de 11 cidades da região: Ipuaçu, Ouro Verde e São José do Cedro, em Santa Catarina, que tiveram imóveis danificados por granizo. No Rio Grande do Sul, Capão do Cipó, Ipiranga do Sul e Planalto, que também sofreram com granizo, e Parobé, que teve um vendaval e pessoas desalojadas. No Paraná, Diamante do Oeste e Pranchita sofreram com granizo e Alto Paraíso com fortes chuvas. De acordo com o IMET, o fim de semana é de alerta para os 3 estados. A chuva volta já nesta sexta e se expande no sábado, com possibilidade de trovoadas e granizo, diz a meteorologista Suelen Araújo. A quantidade de chuva pode ser alta num curto espaço de tempo, e aí o risco de alagamentos.
20: Então, o impacto geralmente dessas chuvas é bem marcante, e como deve continuar chovendo ao longo do fim de semana, pode ter esse risco aí de ficar, né, continuando aí ter essa água e não poder escoar ao longo do final de semana, porque ainda vai ficar com aquela região ali com um excedente de água, né, ao longo das bacias. Então é uma situação para poder ficar atento, sim.
19: Alerta para quase toda a região sul, especialmente no sábado. A chuva atinge a porção central da região, segundo a meteorologista, mas principalmente a parte oeste do Rio Grande do Sul, Santa Catarina e Paraná, que pode ter um acumulado considerável de chuvas. Da Rádio Nacional em Brasília, Gabriel Brum.
16: A Polícia Federal realizou nesta quinta-feira duas operações de olho em esquemas criminosos que, somados, teriam movimentado mais de 120 milhões de reais no Rio de Janeiro. A primeira, chamada de Operação Faixa Amarela, combate um suposto esquema de fraudes em contratos de transporte escolar, além do desvio de recursos públicos, lavagem de dinheiro e apropriação indevida de bens. Esses crimes estariam relacionados à gestão municipal de Duque de Caxias, na Baixada Fluminense. Ao todo, os agentes cumpriram 12 mandados de busca e apreensão em endereços do município e na capital fluminense. Segundo a PF, as investigações começaram após a análise do conteúdo de um celular apreendido durante a Operação Anáfora, que apurou um suposto esquema de lavagem de dinheiro e desvio de recursos na área da saúde, envolvendo o grupo político ligado ao ex-prefeito caxiense Washington Reis, do MDB. As possíveis fraudes em licitações investigadas na ação de hoje começaram em 2020 e não pararam. Só nos três primeiros anos foram movimentados mais de 62 milhões de reais. Também foi apontada uma possível atuação coordenada entre empresários, funcionários públicos e terceiros. De acordo com os agentes, eram superfaturadas licitações e desviados recursos públicos para o pagamento de vantagens indevidas, ocultando a origem dos valores obtidos com as fraudes. Além desta ofensiva, nesta quinta-feira, policiais federais promoveram a Operação Conexão Paralela para investigar uma quadrilha responsável por realizar importações clandestinas de celulares e outros aparelhos eletrônicos. No total, foram expedidos 6 mandados de busca e apreensão, cumpridos em endereços do Rio de Janeiro e em Maricá, na região metropolitana do estado. A operação foi desencadeada após denúncia feita pelo canal online Comunica PF. Nos últimos 5 anos, milhares de aparelhos, principalmente smartphones, chegavam ao Brasil sem o devido recolhimento dos impostos, o que proporcionou mais de 60 milhões de reais ilícitos. As investigações apontaram também que um policial militar seria o principal operador do esquema. Em sua residência, foram encontrados celulares, computadores e dinheiro em espécie, em valor não divulgado. Até o fechamento desta reportagem, os nomes de todos os investigados em ambas as operações não foram divulgados. Sob supervisão de Leila Santos, da Rádio Nacional, no Rio de Janeiro, João Barbosa.
1: A Agência Nacional de Vigilância Sanitária, Anvisa, aprovou nesta quarta-feira a abertura de consultas públicas para atualizar as advertências sanitárias e as mensagens informativas presentes em produtos derivados do tabaco. Serão 2 consultas. A primeira vai discutir os avisos que aparecem nas embalagens. A segunda trata das mensagens exibidas em mostruários e pontos de venda desses produtos. Segundo o diretor Marcelo Moreira, relator das propostas de consulta pública, as advertências precisam ser renovadas periodicamente para continuar chamando a atenção da população sobre os danos provocados pelo cigarro e outros produtos derivados do tabaco, além de informar sobre as substâncias nocivas presentes nesses itens. Outro tema analisado pela diretoria da Anvisa é a atualização das normas para o processamento e o reprocessamento de dispositivos médicos utilizados em hospitais, clínicas e demais serviços de saúde. O diretor-presidente da agência, Leandro Safatle, destacou que a reutilização de produtos identificados como de uso único pode representar riscos importantes para os pacientes, como infecções, contaminações e desgaste dos materiais. Por isso, segundo ele, é necessária uma regulamentação mais moderna, alinhada aos avanços tecnológicos e às práticas adotadas internacionalmente. A iniciativa estabelece a realização de consultas públicas antes da aprovação final, com prazo de 120 dias para contribuições da sociedade. Entre os temas em debate estão as boas práticas de processamento de dispositivos médicos, os critérios para empresas especializadas nesse serviço, as diretrizes de controle de qualidade e as regras para classificação e regularização de produtos descartáveis e reutilizáveis. As propostas foram aprovadas por unanimidade. A diretoria da Anvisa também aprovou atualizações em normas relacionadas aos suplementos alimentares e aos agrotóxicos. Entre as mudanças estão a inclusão de novos componentes autorizados em suplementos e a incorporação de ingredientes ativos na regulamentação de defensivos agrícolas. Da Rádio Nacional do Rio de Janeiro, Tatiana Alves.
19: O valor mínimo do Bolsa Família subiu de R$ 600 para R$ 691,00, um aumento de 15% e vai valer a partir de outubro. O anúncio e a assinatura do decreto foram feitos nesta quinta-feira no Palácio do Planalto. De acordo com o ministro do Planejamento e Orçamento, Bruno Moretti, o objetivo é recompor o valor de acordo com a inflação acumulada desde março de 2023, de acordo com o decreto. O índice utilizado é o INPC, que mede o custo de vida de famílias de até 5 salários mínimos de renda.
0: O benefício médio do programa, quando se soma aos demais benefícios, sai de 675 para 777, ou seja, uma variação aí nominal em torno de R$ 100. Repito, respondendo à reposição da inflação nesse período desde o início do Bolsa Família, nos termos que a lei nos autoriza.
19: Segundo o ministro, há espaço fiscal para a medida neste ano, que deve custar R$ 5,8 bilhões. Moretti afirmou que zerar a fila da Previdência Social abriu margem para o reajuste. Para 2027, a previsão de impacto é de R$ 22 bilhões no orçamento. O valor de R$ 600 começou em 2022, quando se chamava Auxílio Brasil. A partir de 2023, o programa voltou a se chamar Bolsa Família e manteve o valor mínimo, mas teve o acréscimo de R$ 150 para crianças de até 6 anos e R$ 50 para gestantes, crianças e adolescentes de 7 a 18 anos. Então, o benefício Primeira Infância, um extra pago por crianças de até 6 anos, sobe para R$ 173,00. E o benefício variável familiar para R$ 58,00, pago para gestantes e crianças e adolescentes de 7 a 18 anos. Da Rádio Nacional em Brasília, Gabriel Brum.
18: O ministro Gilmar Mendes do Supremo Tribunal Federal enviou ofício ao presidente da segunda turma, ministro Luiz Fux, questionando a condução da sessão virtual que fechou maioria pela manutenção do afastamento do diretor-geral da Polícia Federal, Andrei Rodrigues, do cargo. Ofício encaminhado no último dia 11, mas só tornado público nesta quinta-feira. É que em pouco mais de uma hora, segundo Gilmar Mendes, ele foi informado do afastamento e da convocação da sessão virtual. E em menos de 10 minutos, já tinham os votos do relator André Mendonça, de Luiz Fux e de Cássio Nunes Marques. Gilmar Mendes pediu vista. Segundo ele, a segunda turma é composta por 5 membros e o presidente dela deve coordenar os trabalhos e o diálogo com todos, sem inclinação por qualquer um deles. Lembrando que Andrei Rodrigues foi reconduzido ao cargo no dia seguinte por uma decisão do presidente do STF, Edson Fachin. Em outro movimento, Gilmar Mendes veio às redes sociais para partir em defesa do Procurador-Geral da República. Disse que Paulo Gonet teve a honra injustamente manchada pelo levantamento do sigilo de conversas que não mostravam nenhuma irregularidade. O nome dele aparece em mensagens retiradas do celular do ex-banqueiro Daniel Forcaro, mensagens de terceiros e não trocadas diretamente com o PGR. Na sessão de terça-feira, Paulo Gonet admitiu um único encontro brevíssimo e banal com Daniel Forcaro. Gilmar Mendes chamou a cena de terça-feira de lamentável e afirmou que André Mendonça tinha a intenção de lucrar politicamente com o episódio. Palavras de Gilmar Mendes: quem age assim não é magistrado imparcial, é boneco de campanha, um pichuleco eleitoral. O ministro André Mendonça rebateu a publicação, reforçou que a lei orgânica da magistratura nacional proíbe magistrados de se manifestarem sobre processos pendentes de julgamento, explicou que o sigilo levantado foi de um procedimento específico em decisão fundamentada e nos estritos limites do que lhe competia e finalizou: jamais ameaçou quem quer que seja de execração pública, nem se valeu de linguajar impróprio ou transformou o plenário num palanque ou picadeiro, vociferando aos berros para tentar mascarar com truculência ilações vazias e que carecem de qualquer fundamento jurídico minimamente aceitável. Da Rádio Nacional em Brasília, Priscila Mazenotti.
11: O Brasil reagiu às críticas dos Estados Unidos feitas em relatório sobre o narcotráfico enviado para o Congresso norte-americano. Em nota, o Ministério da Justiça refutou as alegações que o Brasil seria omisso em ações de segurança. Um dia antes, o governo dos Estados Unidos publicou uma lista de 23 países identificados como grandes produtores de drogas ou rotas para o tráfico. O Brasil não está nessa lista, mas o documento acusa o governo brasileiro de falhar no combate ao primeiro comando da capital e ao Comando Vermelho. O Brasil respondeu que tais declarações ignoram iniciativas como a lei antifacção, sancionada em março, com penas mais severas para líderes de facção e mecanismos para asfixiar as operações criminosas. A nota cita o Programa Brasil contra o Crime Organizado, lançado em maio para desarticular o financiamento do crime, fortalecer o sistema prisional e combater o tráfico de armas. Segundo o Ministério da Justiça, as forças federais realizaram dezenas e milhares de operações em 2026, causando bilhões de reais em prejuízos às facções. A nota também destaca que os Estados Unidos ignoraram a cooperação bilateral existente e lembra a proposta entregue pelo presidente Lula para Donald Trump, detalhando ações conjuntas contra a lavagem de dinheiro, inteligência e combate ao tráfico de armas. O relatório dos Estados Unidos também havia citado outros países latino-americanos.

0: a Bolívia e Colômbia, que tiveram mudanças políticas recentes alinhadas com o governo Trump. Após o sequestro de Nicolás Maduro, os Estados Unidos veem avanços na cooperação com o governo de Delcy Rodrigues, incluindo a morte do líder da organização Trem de Aragua em operação norte-americana em solo venezuelano. O relatório também citou a retomada da cooperação com o presidente boliviano Rodrigo Paes, que extraditou um traficante uruguaio. No entanto, Washington ainda acusa a Bolívia de não reduzir o cultivo de coca associada ao governo anterior. Da Rádio Nacional em São Luís, Gabriel Correa. 35 atletas divididos em 16 modalidades vão representar o Brasil nos Jogos Olímpicos da Juventude de Dakar 2026. A chama olímpica já chegou ao Senegal. É a primeira vez que uma competição olímpica é realizada no continente africano. O Comitê Olímpico do Brasil confirmou a delegação: 13 mulheres e 22 homens. Um dos principais nomes é o da judoca Clarice Valim, de 15 anos, líder do ranking mundial e bicampeã mundial cadete, torneio para atletas mais jovens no mês passado no Equador. A chama olímpica foi acesa no estádio Panatenaico, em Atenas, na Grécia, local que recebeu os primeiros Jogos Olímpicos da Era Moderna em 1896. A chama já está no Senegal, onde percorre todo o país, até a cerimônia de abertura dia 31 de outubro. As disputas acontecem em três locais. A capital senegalesa, Dakar, recebe as provas de vários esportes, como atletismo, futsal, rugby, natação, skate e jogos de basquete 3x3, disputados com três jogadores por equipe e apenas uma cesta. O segundo local é Dianiadio, que abriga judô, ginástica artística, esgrima, tênis de mesa e badminton. E a cidade costeira de Sali, ao sul, recebe vôlei, handebol e luta, todos de praia, além de triatlon, remo e windsurf. O mascote oficial dos Jogos Olímpicos da Juventude de Dakar é o leão Ayo, que significa alegria na língua iorubá. A competição reúne cerca de 2.700 jovens atletas e vai de 31 de outubro até 13 de novembro. Da Rádio Nacional em São Luís, Gabriel Correa.
1: A sessão que iria avaliar na próxima quarta-feira a atuação do ministro André Mendonça nas investigações do caso Master foi cancelada. O despacho foi assinado pelo presidente do Supremo Tribunal Federal, ministro Edson Fachin, nesta quinta. De acordo com o documento, na sessão que iria discutir a possibilidade de investigação contra o ministro Alexandre de Moraes, na última terça, foi levantada a questão de ordem para reunir o julgamento dos dois casos em um só, além de outros pontos da tramitação que foram debatidos. Um relatório da Polícia Federal identificou mensagens de Daniel Vorcaro, dono do Master, para Moraes. A votação foi interrompida após o ministro Flávio Dino pedir vista. Com isso, não há previsão para o julgamento ser retomado, já que o ministro tem 90 dias para devolver o voto. Dessa forma, a petição sobre André Mendonça acabaria sendo avaliada enquanto a questão de ordem ainda está pendente. Assim, uma nova data vai ser definida depois que o plenário do Supremo definir sobre as questões de ordem levantadas. Da Rádio Nacional em Brasília, Gabriel Brum.
2: R$1 bilhão nos últimos 4 anos. Esse é o valor que pode ter sido movimentado por uma quadrilha especializada em fraudes na cadeia do Dendê, no Pará. Na região de Concórdia do Pará, Tomé-Açu, Acará, Moju e Tailândia, onde vivem as comunidades indígenas e quilombolas, além de ser área de cultivo da monocultura do Dendê. O grupo contava com a ajuda de servidores da área de segurança do estado, entre as práticas: furto, receptação, venda ilícita de Dendê, lavagem de dinheiro e ocultação de bens. Segundo a Receita Federal, o esquema funcionava assim: grupos armados e facções criminosas atuavam em áreas indígenas e quilombolas, o grupo cooptava servidores públicos e atuava na extração, furto e venda ilegal do Dendê, usando empresas formais e de fachada para movimentar o dinheiro. Chamou a atenção dos investigadores o faturamento das empresas e a movimentação dos valores acima do faturamento mensal. R$153 milhões em valores e bens foram bloqueados. 11 empresas tiveram ainda suspensas as atividades por tempo indeterminado. Foram 9 mandados de prisão preventiva e 25 mandados de busca e apreensão no Pará e em São Paulo. Da Rádio Nacional em Brasília, Priscila Mazenotti.
3: Empresas brasileiras prejudicadas pelo tarifaço americano e pelos reflexos da guerra no Oriente Médio já podem solicitar crédito ao Plano Brasil Soberano. O BNDES abriu nesta quinta-feira o protocolo de habilitação ao programa, que disponibiliza 22 bilhões e 600 milhões de reais em financiamentos. Essa é a terceira fase da iniciativa, criada em meados de 2025 como resposta à

0: taxação imposta pelos Estados Unidos a exportadores nacionais. Uma segunda etapa, lançada em março deste ano, havia ampliado o benefício para empresas prejudicadas pelo conflito no Oriente Médio. Na etapa atual, o crédito contempla três grupos. O primeiro reúne exportadoras e fornecedoras afetadas pelas tarifas americanas. O segundo abrange setores industriais estratégicos voltados ao comércio exterior ou à transição para uma economia de baixo carbono, como os ramos têxtil, químico, farmacêutico, automotivo, de minerais críticos e de máquinas e equipamentos. Já o terceiro grupo contempla exportadoras e fornecedoras que negociam com países do Golfo Pérsico, entre eles Arábia Saudita, Emirados Árabes Unidos, Catar e Irã. Para aderir ao programa, as empresas impactadas pelo tarifaço ou pela guerra precisam comprovar que pelo menos 1% do faturamento vem do comércio com os países envolvidos. Os recursos, que somam 13 bilhões e 500 milhões de reais do Tesouro Nacional e 9 bilhões e 100 milhões de reais do BNDES, serão destinados ao capital de giro, à compra de máquinas e equipamentos e a projetos de investimento. Os juros variam de 4,3% a 17,5% ao ano, conforme o porte da empresa e o uso do crédito. As regras completas para acessar o programa estão disponíveis no site do BNDES. Da Rádio Nacional em Brasília, Pedro Lacerda.
1: O índice de institucionalização da educação básica nas comunidades quilombolas cresceu em todas as regiões do país nos últimos 2 anos. Na região Nordeste, a educação escolar quilombola quase dobrou. O índice passou de 37 pontos em 2024 para 56 em 2026. O recorte é do diagnóstico de equidade apresentado recentemente pelo Ministério da Educação. O reforço da educação escolar nos quilombos brasileiros faz parte da Política Nacional de Equidade, Educação para as Relações Étnico-Raciais e Educação Escolar Quilombola, lançada em 2024 pela pasta, em parceria com os executivos estaduais e municipais. O crescimento demonstra não só o fortalecimento da educação básica em si, nos territórios, mas também que as escolas inscritas no EEQ, Educação Escolar Quilombola, têm garantia de pedagogia própria em respeito às especificidades étnico-culturais de cada comunidade e formação específica de seu quadro docente. A estrutura e o funcionamento dessas escolas mostram que os estudantes quilombolas são reconhecidos e valorizados na sua ancestralidade negra, diversidade cultural, socioambiental e alimentar. Esta foi a segunda edição do diagnóstico, que contou com a adesão de 97% das redes municipais e 100% das redes estaduais de ensino, respondendo 44 questões dirigidas às secretarias de educação dos estados, dos municípios e do Distrito Federal. Destas, 32 perguntas eram sobre educação para as relações étnico-raciais e outras 12 sobre a EEQ, Educação Escolar Quilombola. As informações do questionário foram organizadas em indicadores que avaliaram áreas como gestão, formação de profissionais, materiais didáticos, financiamento, avaliação e monitoramento. Os índices receberam notas de 0 a 100. Da Rádio Nacional em São Luís, Madison Euler.
0: Empresas de transporte de cargas que pagam frete abaixo do valor mínimo previsto em lei agora estão no radar da ANTT, a Agência Nacional de Transportes Terrestres. O órgão deu início nesta quinta-feira aos procedimentos para suspender de forma preventiva as transportadoras que insistem em contratar ou subcontratar cargas por valores abaixo do piso nacional. Cada caso será analisado individualmente antes da notificação às empresas envolvidas. A penalidade recai sobre companhias que acumularem mais de 4 autuações em datas distintas ao longo de 6 meses, sempre que houver risco de a infração continuar ou de a fiscalização ser prejudicada. O ato de suspensão do Registro Nacional de Transportadores Rodoviários de Cargas será publicado no Diário Oficial da União e passa a produzir efeitos 72 horas após a publicação. A suspensão pode variar de 5 a 30 dias. Duas superintendências da ANTT comandam a ofensiva contra o descumprimento do piso mínimo, reforçada por uma medida provisória e duas resoluções da agência publicadas neste ano. As normas tornaram obrigatório o código identificador da operação de transporte em toda a carga remunerada, com vinculação ao manifesto eletrônico de documentos fiscais, o que deixou o rastreamento das operações mais rígido. Nas cargas de lotação, o código simplesmente não é gerado quando o valor informado está abaixo do piso. Se a empresa voltar à irregularidade, depois de decisão administrativa definitiva, pode ter a suspensão estendida para 45 dias, o registro cancelado por até 2 anos e multa de até R$1 milhão. O transportador autônomo que trabalha sozinho, sem subcontratar, fica de fora dessas punições. Da Rádio Nacional em Brasília, Pedro Lacerda.
2: O ministro do Supremo Tribunal Federal, Flávio Dino, determinou que a Polícia Federal e a Comissão de Valores Mobiliários investiguem uma suposta relação entre o ex-banqueiro Daniel Vorcaro, dono do Banco Master, e empresas concessionárias de cemitérios públicos na cidade de São Paulo. Na decisão, ele cita informações divulgadas na imprensa que revelaram que empresas do ex-banqueiro mantinham de forma sigilosa sociedade em concessionárias que atuam em cemitérios. Na semana passada, o ministro do STF, André Mendonça, confirmou uma reunião com Vorcaro em março de 2025 para discutir créditos de precatórios de fundos ligados ao Master sob análise do tribunal. Esses fundos tinham participação societária nas empresas que operavam os cemitérios em São Paulo. Ao determinar a investigação, Flávio Dino disse que o inquérito deverá se limitar à relação entre o Master e as concessionárias paulistas e não poderá alcançar Mendonça sem autorização prévia do Supremo. O ministro é relator de uma ação que contesta a legalidade dos preços cobrados pelas empresas privadas que operam serviços funerários em cemitérios públicos de São Paulo. Em novembro de 2024, Dino determinou que os valores cobrados pelos serviços nos cemitérios deveriam ter o mesmo preço daqueles praticados antes da concessão à iniciativa privada. Com informações da Agência Brasil, da Rádio Nacional em Brasília, Gésio Passos. O Comitê Gestor da Internet no Brasil apresentou nesta quinta-feira propostas para a regulação das redes sociais no país. A entidade é formada por representantes do terceiro setor, do setor empresarial, da academia e do governo. O grupo propõe 46 diretrizes para orientar a criação de projetos de lei e subsidiar as decisões dos poderes públicos, como explica Rafael Evangelista, representante da comunidade científica e tecnológica no CGI.
3: Porque o que a gente tem hoje é uma situação de assimetria de poder brutal. A gente tem uma concentração de poder daqueles que controlam as plataformas de rede social e que tem efeitos em vários aspectos da sociedade. Então vai ter efeito no processo democrático. O primeiro eixo, que é o eixo de soberania, conversa diretamente com os atentados à democracia que a gente já sabe que tiveram uma viabilização a partir de infraestrutura plataformas.
2: As diretrizes foram agrupadas em 6 temas. Soberania, transparência, economia e concorrência, direitos humanos, prevenção e responsabilidade e governança e regulação assimétrica. Entre as medidas estão a prevenção contra interferências indevidas em processos eleitorais, a criação de mecanismos de transparência na moderação de conteúdo e a rotulação de conteúdos gerados ou alterados por inteligência artificial. Para a coordenadora do CGI, Renata Miele, a regulação das redes sociais precisa garantir a soberania nacional no ambiente digital.
4: É a necessidade de o Estado brasileiro ter a capacidade de garantir mecanismos para que nós sejamos soberanos dentro deste ambiente digital. E essa soberania, ela não pode ser vista nem como isolamento, nós precisamos olhar o que está acontecendo no mundo e adotar no Brasil escolhas e medidas que façam sentido para a realidade brasileira.
2: As diretrizes prevêem que as regras não sejam aplicadas de forma idêntica a todas as redes sociais. O texto destaca que é preciso considerar o porte dos aplicativos e seu poder de mercado, além de preservar a atuação de redes comunitárias e de pequenas empresas. Da Rádio Nacional em Brasília, Gésio Passos.
5: A Comissão Europeia apresentou uma proposta para restringir o acesso de crianças e adolescentes às redes sociais. O texto proíbe menores de 13 anos de acessarem as plataformas, com exceção de contas abertas pelos pais em serviços adequados ao público infantil. Para jovens de 13 e 14 anos, a proposta prevê contas supervisionadas pelos responsáveis e limite de uma hora de uso por dia. A partir dos 15 anos, será permitida a criação de contas independentes. As plataformas também terão que reforçar a segurança do serviço e eliminar recursos considerados viciantes, como a rolagem infinita. O descumprimento das regras poderá resultar em multas de até 6% do faturamento anual global. A proposta ainda precisa ser aprovada pelo Parlamento Europeu e pelos governos dos países membros. Ainda não há previsão de quando o texto será votado. O bloco de centro-esquerda venceu as eleições parlamentares na Suécia, realizadas no último domingo. A oposição, liderada pelos social-democratas, conquistou 176 das 349 cadeiras do parlamento, 3 a mais que o bloco de direita, do primeiro-ministro Ulf Kristersson. Após a derrota, Kristersson apresentou a renúncia ao cargo. A ex-primeira-ministra Magdalena Andersson, líder dos social-democratas, agora tenta formar um novo governo. A Câmara dos Representantes dos Estados Unidos, equivalente à Câmara dos Deputados no Brasil, aprovou uma resolução para limitar os poderes do presidente Donald Trump na guerra contra o Irã. A medida determina a retirada das tropas americanas dos ataques contra o Irã, a menos que o Congresso declare guerra ou autorize formalmente o uso da força. É a terceira vez que a Câmara aprova uma medida desse tipo desde o início do conflito, em 28 de fevereiro. A resolução ainda precisa ser aprovada pelo Senado. As propostas anteriores enfrentaram dificuldades no Congresso e nenhuma chegou à Casa Branca. Com informações da agência Reuters, da TV Brasil, em Brasília, Alessandra Esteves.
6: Mais de 170 buscas e apreensões de celulares irregulares em 200 estabelecimentos. Mais de 500 milhões de reais bloqueados e quase 140 prisões. Esse é o resultado da segunda fase da Operação Última Chamada, ação integrada do Ministério da Justiça e Segurança Pública com órgãos federais e forças de fiscalização, realizada nesta quinta-feira. O ministro da Justiça, Wellington César Lima e Silva, detalhou o balanço e destacou a integração entre os órgãos.
7: Tivemos 173 buscas e apreensões, 137 prisões e um valor acima de 500 milhões de reais bloqueados em apenas um dia. Tenho que frisar a participação fundamental da nossa Polícia Federal, da nossa Polícia Rodoviária Federal, da Polícia Penal Federal, que é outro capítulo importante, das polícias militares dos estados, das polícias civis, das guardas municipais.
6: Iniciada em agosto, a operação combate a comercialização ilegal de aparelhos celulares. Nesta segunda fase, o foco foi a fiscalização de estabelecimentos comerciais que vendem aparelhos de forma irregular, incluindo telefones ligados a crimes e produtos com problemas na Receita Federal, na Receita Estadual ou no PROCON. O secretário nacional de Segurança Pública, Chico Lucas, explicou como a investigação começou.
8: No primeiro momento, nós unificamos um banco de dados de todos os celulares roubados. Após, começamos as notificações daqueles que possuem os celulares e com essas notificações e as respostas dos adquirentes, nós tivemos conhecimento dos principais empresários do crime, ou seja, quais as lojas eram os hubs logísticos da receptação dos objetos produto de roubo e furto e de sua posterior colocação no mercado.
6: Na primeira fase da operação, o objetivo principal foi a recuperação de celulares roubados ou furtados, com 10 mil aparelhos apreendidos. Além disso, foram realizadas quase 400 prisões em flagrante e fiscalizados mais de 600 estabelecimentos comerciais. Da Rádio Nacional no Rio de Janeiro, Carolina Pessoa.
9: O ministro André Mendonça, do Tribunal Superior Eleitoral, rejeitou nesta quinta-feira a ação protocolada pelo deputado Zé Trovão, do PL de Santa Catarina, questionando o aumento do valor do Bolsa Família. No entendimento do ministro, o parlamentar não tem legitimidade legal para fazer essa contestação. O reajuste do programa Bolsa Família será de 15% e passa a valer a partir de outubro. O aumento corresponde à variação inflacionária registrada pelo INPC, Índice Nacional de Preços ao Consumidor, entre março de 2023 e agosto de 2026. Com isso, o valor mínimo do benefício vai passar de R$ 600 para R$ 691. Já o valor médio pago vai chegar a R$ 777. A atualização dos valores está prevista na legislação do Bolsa Família e, segundo o governo, busca preservar o poder de compra das famílias beneficiárias. Com informações da Agência Brasil, da Rádio Nacional em Brasília, Daniela Longuinho.
10: A Senacom, Secretaria Nacional do Consumidor, vinculada ao Ministério da Justiça e Segurança Pública, notificou as plataformas de transporte de passageiros Uber, 99, InDrive e Lady Driver para prestarem esclarecimentos sobre o atendimento a idosos e pessoas com deficiência. A medida busca apurar falhas no atendimento das plataformas, como cancelamentos de viagens por conta da idade avançada do passageiro ou pelo uso de equipamentos como cadeira de rodas, bengalas, muletas e cães-guia. A Senacom segue recomendação feita pelo Ministério Público Federal para garantir a acessibilidade nos serviços de transporte por aplicativo a esses públicos. O órgão já apurava casos em que motoristas recusaram corridas de pessoas com deficiência visual acompanhadas de cão-guia. As empresas já foram notificadas a fornecer dados sobre a demanda desses consumidores, além de esclarecer a respeito de quais medidas serão adotadas em caso de recusa de transporte e como é feito o acompanhamento do número de reclamações registradas e eventuais ações judiciais relacionadas à discriminação, capacitismo e etarismo. Também deverão informar sobre modalidades e categorias disponíveis no Brasil, os critérios de treinamento de motoristas e se possuem estrutura para atender passageiros que usam equipamentos de assistência. As plataformas devem encaminhar as informações solicitadas no prazo de 10 dias corridos a partir do recebimento das notificações. Segundo a Senacom, será avaliada a necessidade de medidas regulatórias para o setor. A recomendação do Ministério Público Federal é de que sejam feitas adaptações físicas nos carros e capacitação dos motoristas. Se as plataformas não acatarem os pedidos, ficam sujeitas a medidas judiciais, como ajuizamento de ação civil pública. Em nota, a Lady Driver respondeu que já oferece um serviço especial para pessoas idosas e que vai avaliar as possíveis melhorias em seus protocolos de atendimento, capacitação das motoristas e adequação dos veículos. A Uber disse que disponibiliza materiais educativos para motoristas parceiros sobre acessibilidade e respeito e que possui uma ferramenta de autoidentificação para usuários com cão-guia e que os motoristas que tentam cancelar a viagem são informados das obrigações legais. A 99 informou que não permite cancelamento de corridas por motivos relacionados a capacitismo ou qualquer forma de discriminação e que problemas durante viagens devem ser reportados ao aplicativo para que as medidas cabíveis sejam tomadas. Também foi solicitado o posicionamento da empresa InDrive, mas até o fechamento desta reportagem não houve retorno. Da Rádio Nacional em São Paulo, Sara Kines.
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E aí, bom dia, boa segunda-feira, boa semana pra nós. Sou Silvia Sprenger, chegando agora pra te acompanhar com muito som de atitude aqui na Mundo Livre. Hoje abro os trabalhos com Beatles, Don't Let Me Down.

0: 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Minha primeira sequência de hoje tá entregue. Tava boa demais, né? A gente fechou aí com Smash Mouth All Star. E já já tem nosso Mundo Livre Flow chegando, hein? São 10 sons na sequência. Você não vai perder, né? Até porque eu vou abrir com Lenny Kravitz. Esse cara tão talentoso aí. Com musicão, hein? American Woman tá chegando aí pra dar o start no nosso Flow.
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0: Aí sim, na Mundo Livre, sua atitude sonora, Led Zeppelin, Black Dog, ainda Raimundos, Mulher de Fases. Essas aí encerram, então, nossa primeira edição do Mundo Livre Flow dessa segunda-feira, sempre trazendo 10 sons na sequência pra você. Já já tem Mundo News chegando, com música boa e informação na medida certa. Logo depois aí do programa eleitoral que tá chegando agora. Boa segunda-feira pra nós, boa semana.
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10: Salve, salve, galera da Mundo! Ótima manhã aí pra você que começa o dia ligado, ligada, sintonizada aqui na programação de Atitude. E aí, tá tudo certo com você? Passou bem o final de semana? Espero que sim, viu? Muito prazer. Tô lá de cá agora comigo, Rosana Baio. E chego pra te fazer companhia nesta manhã de segunda-feira, hoje dia 21 de setembro de 2026. Estamos vivendo aí o penúltimo dia do inverno brasileiro, marcando agora 21 graus na cidade de Canção. E logo mais, claro que eu trago pra vocês a previsão do tempo completa. Ainda teremos também enquete, notícias e principalmente muita música. Bom, nessa edição do Mundo News nós vamos falar sobre Pix. O Banco Central mudou as regras e vai liberar pagamento automático em contas salário. Também vamos falar sobre trânsito. O contorno sul aqui de Maringá será duplicado e ganhará 17 viadutos. E também vamos falar sobre esporte, porque a Maratona Internacional de Maringá coloca a cidade no mapa do turismo esportivo. A corrida de rua será realizada entre os dias 20 e 22 de novembro. Bom, isso e muito mais eu te conto hoje por aqui no Mundo News. E é óbvio, né, que eu conto com você para que juntos a gente comece muito bem mais uma edição desse programa, certo? Para isso, ó, você já pode começar mandando seu alô, compartilhando sua foto, sua sugestão musical, enviando seu bom dia, tudo isso interagindo com a gente pelo nosso WhatsApp, que é o seu velho conhecido, que é o 991442925. Combinado? Então tá bom, tô te esperando, tá? E pra hoje? Bom, pra hoje eu te digo o seguinte: falta de consideração não se resolve com cobrança. Se resolve, ó, com distância. 7h27 da manhã. Excelente semana pra você, viu? Mundo News tá no ar.

Livre FM, sua atitude sonora, o som do T-Rex com Get It On. Antes falou também o Traje a Rigor com Inútil. E comecei muito bem o programa ao som de Go Go Dolls, hoje com Iris. São 7 horas e 39 minutos. Já quero desejar para você uma excelente manhã de segunda-feira, para você que começa a sua semana ligado, ligada, sintonizada aqui na programação da Mundo Livre. Vamos já saber, minha gente, como é que fica a previsão do tempo para hoje, segundo o Cinepar? Bom, nesta segunda-feira, uma frente fria avança na altura do sul do país, enquanto em baixos e médios níveis da atmosfera observa-se o ingresso de um calor e uma

0: umidade na região amazônica. Possibilidade de tempestades, chuvas expressivas, ventos fortes, descargas atmosféricas e até mesmo granizo é bastante elevado aqui para o nosso estado, tá? No oeste, sudoeste e sul, as instabilidades atuam já durante a manhã, mas na maior parte do estado se intensificam a partir da tarde, se estendendo pela noite e madrugada da terça-feira, tá? A semana aqui em Maringá começa com sol e muitas nuvens e são previstas pancadas de chuva durante a tarde e a noite, tá? A máxima prevista para hoje aí não deve passar dos 30 graus. 7 horas e 40 minutos, deixa eu já chegar abraçando aqui o Wilson, que tá caminhando no Parque do Ingá e me mandou o seguinte: bom dia, Rô, meu pão de mel das manhãs. Adorei, meu amigo, um abraço aí, bom exercício pra você, tá? Mandar um abraço pro Orlando também na sintonia, o Cleiton também aqui com a gente, a Marcinha também, minha querida, um beijo. Galera, já começando amanhã aqui com o Mundo News, que maravilha. Bora lá pro nosso tema da enquete de hoje. Bom, eu quero começar a semana hoje diferente, porque hoje é um dia diferente. Hoje, gente, é o dia mundial, sabe do quê? Da gratidão. E além da enquete, na verdade, eu quero propor pra você uma reflexão. A correria do dia a dia, muitas vezes, faz a gente passar despercebido em cima de muitas coisas, né? Das coisas mais comuns e triviais, que a gente nem sequer dá conta que são grandes bênçãos da nossa vida. A gente se acostuma, a gente vai deixando de perceber e acaba esquecendo disso, né? De agradecer. Então, aproveitando que hoje é dia da gratidão, eu quero te fazer pensar um pouquinho para responder a enquete de hoje, que pergunta o seguinte: se você acordasse hoje só com aquilo pelo que você agradeceu ontem, o que você teria? Fala a verdade pra mim, hein? Conta aí, vai no 991442925, tá? Vê se não esquece de mandar certinho o seu nome completo, porque sempre que você manda mensagem aqui, automaticamente você interage com o programa e coloca o nome na cumbuca pra concorrer ao prêmio do dia, que hoje são entradas para o Cineflix Cinemas. Mais o nosso balde de pipoca exclusivaço aqui da sua rádio de atitude. Claro, pra você já chegar chegando lá, né? E mandando ver, assistindo só filme de qualidade e comendo uma pipoca de qualidade e num pote de qualidade. É o nosso balde de pipoca do mundo. Então vai, hoje é dia da gratidão e eu já quero chegar agradecendo demais pelo carinho, pela audiência e pela companhia de vocês todas essas manhãs. E aí eu quero saber de você. Me conta, vai, se você tivesse acordado hoje só com o que você agradeceu ontem, o que você teria? Quero saber.
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3: Os carros elétricos da próxima geração vão dobrar a tensão da plataforma, sendo de 400 para uma média de 800 volts. Mas o que isso significa no final do dia? Eu sou Matheus Afonso, da Electricar BR, e hoje eu trago uma curiosidade do mercado e também da evolução da tecnologia. Os carros a bateria estão aumentando a tensão, também popularmente chamada de voltagem das suas plataformas, em que existe um número padrão de algo entre 400 volts às vezes 500, e os carros estão indo para 800 volts. Tá, mas o que isso significa? Quando você para em carregadores, como a tensão aumentou, você pode carregar o carro com mais velocidade, mesmo com uma corrente mais baixa suportada pelo cabo. Em resumo, na fórmula de potência, quando você eleva a tensão, você pode reduzir a corrente. E as marcas estão fazendo isso justamente para poder aumentar a velocidade de carga dos carros com mais facilidade, o que tem tudo a ver com o futuro.
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0: do Livre FM, sua atitude sonora. São do Los Hermanos com Ana Júlia. Antes falou também o Wiltus com Tennedy Drink Bag. São 7:58. E você está começando muito bem, né? A sua manhã de segunda-feira, claro. Muito bem informado, muito bem informada. Ouvindo aqui o Mundo News. Bom, em Maringá deu início às obras de restauração e duplicação do Contorno Sul, uma das principais vias de ligação aqui da nossa cidade. O projeto contempla os 11 quilômetros da via que serão duplicados com pavimento de concreto. Um dos principais pontos da obra será a rotatória de acesso à BR-376. No local será construído um viaduto, além de outras quatro estruturas. A intenção é separar o tráfego de longa distância da circulação urbana. A duplicação deve beneficiar os motoristas que usam diariamente o Contorno Sul e também melhorar a circulação na região, principalmente nos deslocamentos entre Maringá, Paissandu, Sarandi e Marialva. A obra também deve facilitar os acessos para quem segue em direção a Paranavaí e Campo Mourão. 7:59 no Mundo News. Bom, hoje é dia da gratidão e a nossa enquete está perguntando para você o seguinte: se você acordasse hoje, presta atenção, só com aquilo que você agradeceu ontem, e aí, o que, que você teria? Me conta aí no 991442925. O Diacir falou que ele teria um lindo dia, porque ele agradece todos os dias e pede todos os dias por um dia abençoado. Boa, Diacir! A Fran também falou, ó, por incrível que pareça, Rô, eu teria exatamente tudo que eu tenho, inclusive os problemas, porque eu agradeci por tudo, primeiramente. O Gustavo disse que ontem foi grato pelos filhos. E a Cris me falou o seguinte: Rô, eu teria um café ainda, olhe lá. Ontem eu estava reclamando de tudo. Pois é, Cris. A ideia dessa enquete é justamente a gente refletir um pouquinho sobre isso, né? Porque a gente acaba não agradecendo mesmo sobre as bênçãos. Se a gente começa a enxergar só o problema, a gente deixa passar muita coisa. E aí, me conta aí no 991442925, tá? Se você acordasse hoje só com aquilo que você agradeceu ontem, o que, que você teria? Enquanto você vai me contando, eu tô indo aqui para um rápido intervalo e na volta já tem Green Day. Não sai daí, viu?
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0: 8:03, vamos conversar aqui sério sobre uma coisa. Uma tampinha pode parecer uma pequena coisa, mas é, gente, um pequeno resíduo. Quando vai parar no lugar errado, pode fazer um estrago enorme, principalmente em dias de chuva intensa. Tudo que você joga na rua pode parar no bueiro, na galeria, nos córregos e nos fundos de vale. E o que parecia só uma pequena sujeira pode contribuir para entupimentos, alagamentos e riscos para toda a cidade. Ou seja, não é só uma tampinha. 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
0: Uma excelente manhã de segunda-feira para você que sintoniza a programação do Mundo Livre, tudo bem? Eu sou Rosana Baia e seguimos juntos aqui até às 11 da manhã. Até às 9 tem o Mundo News, o programa de O Planeta é Notícia. 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

0: do Livre FM, sua atitude sonora. Sou The Strokes com You Only Life Once. And Solo também, Gorillaz, embalando muito bem o nosso início de semana aqui no Mundo Livre. Vai mandando sua mensagem, interagindo com a gente. E claro, começando a sua manhã muito bem informada, muito bem informada, ouvindo aqui o Mundo Livre. O Banco Central, gente, mudou as regras do Pix para ampliar as funcionalidades e reforçar a segurança do sistema. A partir de julho do ano que vem, o Pix automático também poderá ser usado em conta salário. O Banco Central regulamentou ainda a chamada cobrança híbrida, que reúne o boleto e o QR Code do Pix no mesmo documento. A ideia é evitar pagamentos indevidos ou em duplicidade. Essas regras começam a valer em fevereiro do ano que vem. Outra mudança é que as instituições com mais de 500 mil contas ativas poderão ser dispensadas da participação obrigatória no Pix, quando o perfil de clientes ou modelos de negócio não justificar o acesso à infraestrutura do sistema. O Banco Central também mudou algumas regras na entrada e saída das instituições. Uma delas prevê a suspensão imediata de instituições que estejam em liquidação extrajudicial. Também foram ajustados os prazos para a saída organizada de algumas instituições, principalmente aquelas que não comprovarem os limites mínimos de capital social e o patrimônio líquido. Segundo o Banco Central, as mudanças devem facilitar a retirada de recursos pelos clientes dessas instituições. Além disso, a penalidade de exclusão do Pix passa a ter efeito imediato. Hoje, existe um prazo de 30 dias.
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0: Mundo Livre FM, sua atitude sonora. John Osborne com Ana Vaz, embalando muito bem o nosso começo de semana aqui no Mundo News. Antes falou também The Smiths com Big Mouth Strikes Again. São 8 horas e 43 minutos. Vai mandando a sua mensagem, interagindo com a gente. Não esquece, hein? Tá valendo aqui entradas pro Cineflix Cinemas pra você assistir o filme que você quiser, com quem você quiser e no dia que você quiser. 8h44 na Mundo. Bom, e a primeira edição da Maratona Internacional de Maringá será realizada entre os dias 20 e 22 de novembro, durante o feriado da Consciência Negra. A programação terá provas de 5, 10, 21 e 42 quilômetros, com expectativa de receber atletas de diferentes regiões do país. As inscrições continuam abertas e podem ser feitas até o dia 4 de novembro ou enquanto houver vagas, com opções de 5, 10, 21 e 42 quilômetros, tá? A Maratona Infantil já está com as inscrições esgotadas. A organização espera que o evento também movimente a economia da cidade, com impacto em hotéis, restaurantes, transporte, comércio e serviços, já que muitos participantes devem vir acompanhados de familiares e permanecer em Maringá durante a competição. A maratona também terá elementos ligados à cidade, como medalhas inspiradas na Catedral de Maringá. Que legal, né? Minha gente, 8h44, hoje a pergunta vem também junto com uma reflexão. Por quê? Porque hoje é dia da gratidão. Se você acordasse, presta atenção, tá? Se você acordasse hoje só com o que você lembrou de agradecer ontem, e aí? Que você ia ter? O Márcio tá falando que ia ser, ter só a vida dele. Já tá bom, né, Márcio? Pelo menos lembrou de agradecer, né? O Humberto falou o seguinte: eu agradeço a Deus por tudo que eu vivo hoje, vô, em vários anos. São respostas de muitas orações passadas. Que legal. O Eduardo disse que acordaria com saúde. O Wesley falou o seguinte, me falou o seguinte, né? Eu acredito que eu teria tudo que eu tenho hoje, principalmente o que o dinheiro não compra, vô, que é a minha família. Gratidão, inclusive, é o que nos move. Que legal, Wesley. Um abraço, viu? E o Caio falou o seguinte: nada, vô. Eu passei o dia ontem reclamando. Se tivesse mesmo, né? Se valesse mesmo essa regra, hoje eu estaria lascado. É, e eu compreendo, viu, a sua resposta, viu, Caio? Porque eu também sou assim. Foi, inclusive, por isso que eu comecei esse papo hoje, justamente por causa disso. Porque a gratidão, gente, é uma virtude que eu mesma tenho dificuldade. E eu tenho tentado a vivenciar mais isso, porque o mundo acaba de fato cegando a gente, né? A correria do dia a dia muitas vezes faz a gente passar por cima de coisas que na verdade são grandes bênçãos da nossa vida. A gente vai se acostumando, a gente deixa de perceber e acaba esquecendo de fato de agradecer. Então, como hoje é dia da gratidão, eu quero te fazer essa pergunta para que você também reflita um pouquinho, como eu fiz ontem, né? Se você acordasse hoje só com aquilo que você agradeceu ontem, o que você teria? Que eu, por exemplo, não teria nada. Acordaria sem tudo, sem família, sem casa, sem trabalho. Deu ruim aqui pra mim e pra você. Você agradeceu ontem? Conta aí no 991442925, tá? Não esquece, inclusive, de colocar o seu nome na cumbuca certinho, porque no final do programa eu tô liberando aqui entradas pro Cineflix Cinemas, mais o nosso balde lindão de pipoca, presente da Mundo pra você. Boa sorte.
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0: Livre FM, sua atitude sonora, Blink 182 com All The Small Things. Antes rolou também aqui Colin Hay, Tears For Fears, by The Hot Chili Peppers, fechando muito bem essa nossa edição de segunda-feira do Mundo News, que aproveitou o dia da gratidão para perguntar para você o seguinte, presta atenção, se você acordasse hoje só com aquilo que você agradeceu ontem, e aí? Você ia acordar com o quê? A Kátia tava me contando aqui que ainda bem que essa enquete veio numa segunda-feira. Que ela foi na missa ontem e agradeceu tudo que ela tem. Se fosse outro dia, pô, provavelmente eu acordaria sem nada. Pois na correria, a gente acaba mesmo esquecendo de agradecer. Não é verdade, né, Katinha? Um abraço, viu? A Ellen falou, olha, acordaria com a minha vida, minha família e todas as coisas boas que eu tenho. Todos os dias, eu e os meus filhos aí, oramos juntos antes de dormir e agradecemos. Que legal, Ellen. Um beijão, viu? A Luana falou, Rô, eu nunca tinha parado para pensar de fato no que eu tenho, viu? Essa pergunta me fez perceber que eu estou reclamando demais. Elo, uma das ideias de fazer isso é justamente para que a gente se dê conta disso mesmo, tá? Porque eu também era assim, viu? Tô tentando melhorar, mas eu sei que não é fácil. A Vera falou o seguinte, eu teria o principal, Rô, vida, família, saúde, casa e emprego. E o Clayton fecha as nossas participações me falando o seguinte, olha, Rô, não vou mentir não, eu iria acordar sem nada, inclusive sem o planeta. Um abraço, Cleito. Obrigado pela sinceridade, viu? É, a enquete hoje nos fez, de fato, refletir sobre isso, né? Sobre a gratidão e sobre o valor que nós estamos dando para as nossas verdadeiras riquezas. Pensem nisso, tá bom? Bom, todo mundo que mandou mensagem colocou, de fato, o nome na cumbuca para concorrer ao presente do dia, que são esses ingressos para o Cineflix, para assistir o filme que quiser, no dia que quiser, com quem quiser, mais o nosso baldão de pipoca que tá dando o que falar, todo mundo quer. Bom, e o final do telefone aqui já saiu. O resultado, tá? Final do telefone 3251. Parabéns, Adriano Pereira. E Adriano! Maravilha! Cadê meu papel aqui? Achei, meu Deus do céu. Adriano, só aguardar, tá? Que a nossa equipe vai entrar em contato com você, te passando maiores detalhes aí pra você retirar esse presente, beleza? 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Minha gente, o Mundo News ficou hoje por aqui, certo? Mas volta amanhã, às 7h25 da manhã, após o horário eleitoral obrigatório, com mais música, enquete e notícias. Notícias e informações.
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1: Horas e 11 minutos. Uma excelente manhã de segunda-feira para você que sintoniza a programação da Mundo Livre. Tudo bem? Eu sou Rosana Baio e sigo te fazendo companhia aqui até as 11 da manhã. Aumenta o volume pra gente curtir essa aqui do Incubus. Wish You Were Here.

0: ainda Mundo Livre, o som do The Purple com Perfect Strangers. Antes rolou também o som do Capital Inicial, Eu Nunca Disse Adeus.
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0: Livre FM, Sutitude Sonora, Amy Winehouse com Rehab. Antes rolou também o som do Charlie Brown com tudo que ela gosta de escutar. Ah, tudo que você gosta de escutar com certeza tá aqui no Mundo Livre. 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
7: Fala pessoal, tudo bem? Você sabia que o retorno do Maguila aos ringues no início da década de 90 aconteceu aqui em Maringá? Pois é, e ainda para defender o cinturão sul-americano dos pesos pesados. A luta aconteceu no Ginásio de Esportes Chico Neto, com transmissão em rede nacional. E o Maguila lutou contra o argentino Dinamite. E a luta se deu em 27 de julho de 1991, em uma noite com uma multidão acompanhando aquela disputa. O brasileiro venceu depois de uma pancada na cabeça do argentino. E a gente tem vídeo no canal do Maringá Histórica, viu? Corre lá e pesquisa por Maguila Defende Título em Maringá. E se você quer saber mais sobre outras histórias do nosso passado, nos busque nas redes sociais. É no Maringá Histórica. A história em tudo que vemos. Um abraço e até a próxima.
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0: Livre FM, sua atitude sonora, o som de Santana com Smooth. E antes rolou também Pixies com Here Comes Your Man. 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
3: Horas e 6 minutos. Uma excelente manhã de segunda-feira para você que sintoniza a programação da Mundo Livre. Tudo bem? Eu sou Rosana Baio e sigo te fazendo companhia aqui até as 11 da manhã. Temperatura marcando agora 27.

0: FM, sua atitude sonora. Delícia de som dessa música, né? Descobridor dos Sete Mares, na voz aí da galera do Jota Quest, embalando o nosso início de semana. Antes falou também Arctic Monkeys nessa sequência. São 10 horas e 22 minutos e tá na hora da gente receber aqui a galera do Meio Dia Paraná. Ele tá chegando, Leonardo Filho, trazendo aí pra nós os principais destaques desse início de semana. Tudo bem, Léo? Bom dia.
1: Bom dia, Rosana. Bom dia a todos da Mundo Livre. Tudo bem? Boa semana pra todo mundo, né? Segunda-feira, começando uma semana aí. E olha, hoje no Meio Dia Paraná, um dos destaques é um caso que vem intrigando aqui em Maringá, as autoridades. É o caso de uma pessoa que foi encontrada morta em uma casa no Jardim Novo Horizonte, aqui em Maringá, um sobrado. E nesta casa, pelo menos oficialmente, o morador seria um cidadão americano que estava já no Brasil há um tempo. A polícia não confirma ainda que a pessoa encontrada morta é este cidadão, em razão do estado em que o corpo se encontra. Por isso, a polícia científica e a polícia civil trabalham nesse caso para tentar entender o que aconteceu. O que se sabe é que o corpo estava com pés e mãos amarrados, ou seja, indícios de que houve ali uma execução. E agora a polícia está trabalhando para tentar entender o que aconteceu. Um caso que aconteceu durante o final de semana e que a nossa equipe vai trazer os detalhes nesta segunda-feira. Vamos falar também a respeito do trânsito, porque infelizmente na região dois acidentes causaram a morte de 4 pessoas aqui perto de Maringá. Em um dos casos, perto de Nossa Senhora das Graças, 3 pessoas morreram em uma batida envolvendo um carro e um caminhão. E aqui na BR-376, perto de Mandaguaçu, uma pessoa foi ejetada do carro e morreu depois de um capotamento que aconteceu na BR-376. E, Rosana, estamos atentos também ao tempo, porque há um novo alerta para hoje e amanhã de chuva forte e temporal aqui em Maringá. Agora há pouco, vindo para o estúdio, eu olhei uma manhã ensolarada, mas segundo o CIMEPAR, a chuva chega no período da tarde e existe esse alerta. Hoje, Maringá não está no alerta máximo, mas o risco maior está para amanhã. Chuva próximo de 30 milímetros e ventos acima de 70 km por hora. Novamente, alertamos os nossos ouvintes para que fiquem atentos aos avisos da Defesa Civil. Isso e muito mais a partir das 11h45 no Meio Dia Paraná.
0: Beleza, Léo, obrigado. Todo mundo já colocando aí o, como é que fala? O guarda-chuva na bolsa, hein?
1: Exatamente. É a dica.
0: Logo mais, às 11h45, tem mais uma edição do Meio Dia Paraná na tela da RPC. Minha gente, tô indo para um rápido intervalo e na volta já tem classicaço do Aerosmith.
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0: Livre FM, sua atitude sonora, o som do Morrissey com Suede Head, antes falou também Cassavian com These Are Forgotten.
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Fala, ouvinte Mundo Livre, excelente comecinho de semana, tudo bem por aí? Eu sou o Renan Zamilhan, já por aqui nos estúdios da sua rádio de atitude sonora e abrindo meu horário com o sonzeira do System of a Down. Curte aí.

0: Mundo Livre, sua atitude sonora, começando o nosso encontro dessa segunda-feira, hoje 21 de setembro, seja você muito bem-vindo, vamos juntos até às 3 da tarde e por aqui já começamos com Ramones, agora por último você ouviu I Wanna Be Your Boyfriend e antes teve também a festinha animada da Blitz, mais uma de amor. Olha só, depois do intervalo tem o Mundo Livre Flow e os 10 sons sem comercial, ok? Não vai perder que eu volto já já.
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0: Mundo Livre, sua atitude sonora. Tá no ar mais uma edição do Flow e as 10 músicas sem intervalo na sequência. Começando com tudo essa parte 1, sonzeira do Joe and the Beginning, lá do segundo álbum do cantor americano, o Decide. Rolou também Raimundos, Jimi Hendrix, teve Cage the Elephant. E agora por último, ouvimos a versão do Subdragon de I'm Free, grande clássico dos Stones. Seguindo com a nossa listinha, tem David Bowie agora pra você. Bora dançar.
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0: Tá aí, fechando a minha edição do Flow, curtimos a balada rock do Bad Company, Feel Like Making Love, esse hit setentista que a gente adora ouvir por aqui. Seguinte, tá chegando a propaganda eleitoral obrigatória, e daqui a pouco a gente já volta com muito mais aqui na programação, fechou? Até já!
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0: Olá, seja bem-vindo ao À La Carte, o nosso restaurante sonoro aqui da Mundo. Todo dia um cardápio especial com os sons mais saborosos daqui da FM. Eu sou o sous-chef Renan, começando mais uma semana por aqui, na sua companhia. Hoje, segundona, 21 de setembro. Então, bora começar os nossos trabalhos com as entradinhas, seguindo de um prato principal apetitoso e, por fim, finalizando com as nossas sobremesas. Enquanto você vai chegando, pegando a sua mesa, manda o seu alô aqui pra gente no nosso WhatsApp, que eu já vou agilizando o nosso serviço, fechou? Pra começar, o nosso primeiro aperitivo chega com uma pegada intensa e melódica do Pearl Jam, aquela entradinha apetitosa e alternativa perfeita aí pra começar o nosso almoço. A gente vai de Wreckage. Bora aproveitar então e bom apetite.
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0: Mundo Livre, sua atitude sonora, entradinhas na mesa, e a gente curtiu esse trio pra ninguém botar defeito. Teve aí pra todos os gostos. Depois de abrir com esse quitute do Pearl Jam, a gente seguiu com uma receita brasileira, tempero bem urbano e de muita personalidade. Inclusive, foi servida nesse último sábado aqui na capital paranaense por um dos chefes dessa banda, Marcelo Falcão, conhece? É isso aí, o Rapa chegou trazendo aquele clássico que combina perfeitamente com o nosso cardápio. A gente ouviu Vapor Barato. E a terceira entradinha, por último, de hoje, já foi mais ambiciosa. Uma porção bem servida de rock americano, uma faixa que traz muita emoção aí no seu molho. Pra fechar essa primeira parte, por conta do Kings of Leon, a gente ouviu You Somebody. Agora me conta aí o que você achou das nossas entradinhas dessa segunda-feira, se você gosta de começar o seu almoço nessa pegada, qual é a entrada que não pode faltar aí no seu almoço. Enquanto isso, eu vou colocando pressão por aqui na cozinha pro prato principal chegar bem quentinho pra você logo depois do intervalo. Então não sai daí, viu? Volto já.
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0: Mundo Livre, sua atitude sonora, nosso prato principal servido. E a primeira receita já veio naquela camada de sabores, né? Que conta uma história ali do começo ao fim. Ele veio sofisticado e minimalista e a gente degustou o Tom's Diner, som da Suzanne Vega. Depois, mantendo o movimento aí do nosso restaurante, foi a hora de devorar Another Way do Baraka Palmer e a sua sonoridade envolvente. Pra dar sequência, veio o molho britânico bem dançante e irreverente do Blur com Girls and Boys, bem a cara dos anos 90, né? E pra fechar, o nosso prato principal de hoje, com chave de ouro, Magnificent do U2, chegou como aquele prato especial da casa, grandioso, intenso e feito pra deixar o famoso gostinho de quero mais. E aí, funcionou? A gente recebeu algumas mensagens aqui dos nossos ouvintes comprovando isso, como por exemplo o Marcos Aguiar, que escreveu dizendo: boa tarde, mundo! Essa introdução de Tom's Diner é icônica, uma ótima semana. Muito bom, valeu, Marcos. A nossa Michelle Schmidt, sempre presente também, enviou uma mensagem dizendo que adorou a entradinha do Kings of Leon e ela descobriu hoje que tem um vocalista aí que é xará de aniversário dela. Tá falando do Anthony Caleb, vocalista do Kings of Leon. Muito legal, né? E aí, você também tem um vocalista ou membro de banda que é o seu xará de aniversário? Conta aqui pra gente. Eu mesmo tenho alguns interessantes. Por exemplo, David Bowie, que é o Caprica aí também do dia 8 de janeiro. Tem o Elvis Presley e mais alguns outros que eu vou revelando aí ao longo da programação quando eles tocarem por aqui. Que tal? Pode ser? Muito bem, um abraço também para o Adriano Fressato e para a Valéria, que estão aqui acompanhando o nosso almoço de pertinho. Agora é o seguinte, uma pausa rápida para recolher o que sobrou desse prato principal e daqui a pouquinho já volto trazendo as sobremesas de hoje para encantar ainda mais a nossa segunda-feira. Combinado? Não sai daí.
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0: Rádio de Atitude Sonora, fechando bem demais a nossa experiência gastronômica sonora aqui do à la carte, como sempre, as nossas sobremesas muito bem apresentadas. Olha só, a gente começou já de cara com uma que não precisa de muito açúcar não, hein, pra ser explosiva. Direto do livro de receitas do Led Zeppelin, veio aí Immigrant Song, curta, intensa e com calda fervendo. Depois, aquela com sabor de nostalgia, juventude e guitarras rebeldes, foi a vez de Someday dos Strokes encantar a nossa mesa. Daí veio a nossa especialidade da casa, aquele bolinho de recheio fresco, mas com um ingrediente inusitado da Violet Grow Bug in the Cake, nossa sucessora do Foo Fighters aí, hein? Codinome Grow também. E pra fechar, uma receita clássica que dispensa garfo e faca. Essa aí é pra comer aplaudindo. A gente ouviu We Will Rock You do Queen, a escolhida pra encerrar o nosso almoço de hoje. Olha só, mais algumas mensagens recebidas por aqui. A Adriana Guadalupe disse que achará do Fred Mercury e do Criolo. Que legal, hein? Todo mundo do dia 5 de setembro, os nossos aniversariantes desse mês. Parabéns aí pra Adriana. Outra mensagem, dessa vez do Paulo Fantin. Boa tarde, Renan. Sou de Piraquara e o meu xará de aniversário é ninguém mais, ninguém menos do que o Sir Eric Clapton, do dia 30 de março. Esse é bom, hein, Paulo? Nossos ouvintes arianos sintonizados aqui na programação. E a Michelle Schmidt mandou outra mensagem pra gente dizendo o seguinte: minha irmã, coincidentemente, faz aniversário no dia 10 de setembro com o primo do Caleb, que toca no Kings of Leon, o Matthew Kelly. Olha que legal a conexão, hein? Rolê totalmente família. Inclusive foi a Michelle que propôs aí essa enquete de hoje pra falar dos nossos xarás de aniversário do mundo da música. Um abraço também aqui pro Sandro Oliveira, que se manifestou estando presente no nosso almoço, e pro Theo Uchoa, que também tá curtindo aí esse finalzinho do à la carte e pegou a última sobremesa de hoje. Beleza? Então é isso, minha gente. A gente fica aqui com o nosso almoço de hoje, entrada, prato principal e sobremesa, e claro, sempre servido com muita música boa. Amanhã tem mais, então já fica aqui pra você o meu convite pra voltar. E depois do break, já tô por aqui novamente com a programação musical da Mundo Livre. Volto já, hein? Rapidinho.
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Linkin Park, aqui na Mundo Livre, sua atitude sonora. A gente ouviu In The End e antes também Stereo MCs com Connected. Agora são 1:39.

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0: Tá aí na Mundo Livre, Pink, som do Aerosmith, essa que tá lá no álbum Nine Lives, de 1997. Pra aqueles mais visuais, é a capa clássica do gatinho na roleta, sabe? Antes, ouvimos também som da Barão Vermelho, pro dia nascer feliz, aproveitando que é uma segunda-feira, hoje 21 de setembro, e a nossa semana já começar com tudo aí, nesse tom mais animado. E ainda teve Elvis com Little Sister. Agora são 2:04, daqui a pouquinho, depois do intervalo, eu abro a minha próxima hora com uma do Red Hot Chili Peppers. Qual será, hein? Fica aí pra conferir.
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6: Já estamos de volta com a programação aqui da Mundo Livre, eu, Renan Zamilia, contigo até às 3 e chegando agora, Red Hot, By The Way.

0: Bom demais, Linkin Park aqui na programação. Você ouviu Over Each Other, lá do mais recente trabalho de estúdio da banda From Zero, de 2024. Antes teve também Charlie Brown Jr. com Lutar Pelo Que É Meu. Essas duas últimas fechando mais uma sequência da nossa tarde de segunda-feira. Agora são 2h22.
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0: Mundo Livre, sua atitude sonora, ação do ZZ Top, La Grande, que logo, logo tá no Brasil, hein? Com a turnê The Big Ones, que passa por 3 cidades. Porto Alegre no dia 18 de novembro, Curitiba no dia 20 e São Paulo dia 21. Antes, ouvimos também som do Weezer, Island in the Sun, e abrindo essa sequência, Incubus com Drive. Agora são 2h38, depois do intervalo, tem som do AC/DC por aqui.
1: De Michael Hutchins. Michael Jackson.

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0: Tá aí, pra fechar o nosso encontro dessa segunda-feira, você viu The Weather Girls com It's Raining Man. Rolou também de Ferreiro, Fim do Mundo e o Smash Mouth, Walking on the Sun. Meus amigos, tá na hora. Muito obrigado pela sua companhia. Vou indo nessa. Amanhã eu tô de volta a partir das 11 da manhã. E agora quem tá chegando é Diana Vieira pra seguir com a nossa tarde, beleza? Boa segunda pra você. Valeu!
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23: Olá, o
12: uma excelente tarde, bom começo de semana, boa segundona, 21 de setembro, pra você que agora está comigo, Diana Vieira. Tô chegando pra te fazer companhia com a nossa programação. Vou abrindo hoje, vem demais, hein? Chega aqui, som do In Excess, New Sensation.

0: Mundo Livre com Smith, The Boy with a Thorn in His Side, Cardigans, Love Fool e Shaggy Angel. As primeiras do meu horário desta segundona, agora são 3h17. Valeu pela sua companhia, tô só chegando por aqui. E na volta a gente tem Mundo Livre Flow e 10 sons direto.
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2: Volkswagen consegue fazer mais de 1.200 km de autonomia com um protótipo desenvolvido para ser o mais eficiente do mundo, ao mesmo tempo que carros elétricos da BMW têm conseguido mais de 800 km de autonomia, carros da Mercedes e Audi perto dos 800 e carros chineses como os de luxo da BYD falando em recarga em 5 minutos. 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Hoje a gente já está em 40 minutos com uma certa tranquilidade e os próximos modelos chegaram em 20. 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

0: Mundo Livre com The Clash, Should I Stay or Should I Go? Rola também Pearl Jam com Jeremy e CPM 22, um minuto para o fim do mundo. Muito bom, hein? Agora são 3 horas e 41 minutos nesta segunda-feira e segue aqui o nosso Mundo Livre Flow. Agora chega a som do Smashing Pumpkins.
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0: Mundo Livre, fechando bem demais essa edição do nosso Flow. Rolou aí sonzeira do Lynyrd Skynyrd, Sweet Home Alabama, ainda Cranberries, Just My Imagination e Legião, Daniel na Cova dos Leões. 4 horas em ponto, próximo Flow é hoje às 7 da noite com 10 sons direto.
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0: Mundo Livre. Já de volta, excelente segundona, boa tarde pra você, são 4:05, eu sou Diana Vieira, sua companheira por aqui até às 7, bora de Bon Jovi, dando a largada em mais uma hora, You Give Love a Bad Name.

0: Mundo Livre com Alice Cooper, School's Out, Peachy, sobremesa novíssima da Peachy aqui na programação da Mundo Livre, e rolou também Nirvana com Polly. Agora são 4h18, segura aí pra curtir junto comigo Positive Tracks, chegando aí depois do break.
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0: Mundo Livre com Måneskin, Honey, Are You Coming? Ainda rolou Coldplay com Viva La Vida, Green Day, Holiday e Positive Track de hoje com Tina Turner, ela, the best. Agora 4:38, excelente tarde, boa segundona, 21 de setembro, pra você que tá curtindo aqui a sua atitude sonora. Na volta a gente tem ainda Stone Temple Pilots e Third Eye Blind.
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0: E essa é a Mundo Livre, trazendo aí Third Eye Blind, Semi-Charmed Life e Tel Beckman com She's So High pra fechar essa hora de programação. Faltando segundos para as 5 da tarde, chama aquele break e na volta a gente curte junto Por Dentro do Mundo com música e informação.
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1: Salve, salve, salve, uma excelente segunda-feira para você que está com o Mundo Livre e sua atitude sonora. Agora são 5 horas e 3 minutos. Está começando então o Por Dentro do Mundo, a sua revista no rádio. De agora até as 7 horas da noite tem música e informação e tem eu, Everton Liberto, chegando por aqui. Te acompanho também até a meia-noite aqui nas ondas sonoras da Mundo Livre nessa segunda-feira, dia 21 de setembro. Bora começar os trabalhos então com Rosier Too Sweet. E você já pode mandando sua mensagem pra cá também, tá? 991-442925.

Faith No More aqui no Mundo Livre, sua atitude sonora. Ouvimos aí Edge of the World. Ainda Rolling Stones com Mr. Charm, um dos trabalhos mais recentes dos caras, que ficou sensacional, como sempre. E o Tio também tocou aqui no Por Dentro do Mundo. Nós ouvimos Walk On e Ozier to Sweet. Foi a primeirinha dessa edição do Por Dentro do Mundo. Agora são 5 horas e 21. Uma excelente tarde para você que está aí curtindo a Mundo Livre FM, começando a semana. Que bom ter a sua companhia aqui nas ondas sonoras da 102,5. Você sintonizado aqui com a gente, circulando aí pelas ruas e avenidas de Maringá. Tá aí no trabalho, curtindo a Mundo Livre FM também. Que beleza, hein? A galera da região também. Eu sei que tem uma galera muito forte que escuta o Mundo Livre de Cianorte, de Campo Mourão, também de Arapongas, Apucarana. Pô, a galera da região também participe aí, tá? O nosso WhatsApp é sempre liberado pra você enviar sua mensagem pra cá, comentar as notícias, mandar o seu pedido musical, mandar o seu alô também. A gente gosta demais saber da onde vocês estão ouvindo e o que vocês estão fazendo enquanto escutam a Mundo Livre FM. Bom, enquanto vocês escutam aí, escrevem pra mim no WhatsApp da Mundo Livre, deixa eu trazer a primeira notícia aqui do Por Dentro do Mundo. A gente fala aí muito de música, de cinema, tecnologia, de atualidades, e a gente começa falando de música, como sempre, aqui no Por Dentro do Mundo. Vamos falar da banda Placebo. É, quem aí curte Placebo? Eu gosto muito, hein? Porque a banda tá de volta ao Brasil, hein? Vou explicar direitinho. A banda britânica vai fazer 4 shows aqui no país em fevereiro do ano que vem, com a turnê Recreated, que celebra os 30 anos do seu primeiro álbum. A estreia, então, vai ser no dia 20, em São Paulo. Depois, Brian Molko e Stefan Osdal, eles seguem para Brasília no dia 23. Na sequência, Curitiba no dia 26. E depois, Porto Alegre no dia 28. Então, 4 shows confirmados aqui no Brasil da banda Placebo. A nova turnê revisita as músicas do disco Placebo, lançado em 1996. Agora, com arranjos atualizados e a experiência acumulada pelo grupo ao longo aí de 3 décadas. A venda global começa em 2 de outubro e em São Paulo os ingressos serão vendidos pela Eventim, mas nas demais cidades, atenção, será vendida pela bilheteria digital, caso você queira aí assistir ao show dessa banda. Tá aí, Placebo, aqui em Curitiba, mais pertinho da gente. Aqui em Curitiba vai ser no dia 26 de fevereiro e em São Paulo, onde tudo começa, no dia... Cadê? No dia 20 de fevereiro. Beleza? 5 horas e 23 minutos agora. Nós seguimos por aqui com o Por Dentro do Mundo, a sua revista no rádio. 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
2: Mundo Livre agora 5h26, tá ouvindo esse barulho? Bom, é só uma tampinha, mas um pequeno resíduo pode parar no lugar errado, pode fazer um estrago muito maior, principalmente em dias de chuva intensa. 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

0: capaz de produzir músicas pop tecnicamente utilizáveis, mas apontou uma diferença essencial. Uma máquina nunca teve o coração partido, não possui histórias próprias e também não viveu as experiências que transformaram sentimentos em composição. O ex-vocalista do The Police também demonstrou preocupação com o futuro dos profissionais das indústrias criativas e questionou se todos poderão se tornar descartáveis diante da automação. Mesmo assim, Sting acredita que as apresentações ao vivo continuarão sendo valorizadas. Isso porque o público quer acompanhar artistas de carne e osso, expostos ao risco de errar, improvisar e surpreender. Para ele, essa vulnerabilidade humana é justamente o que a inteligência artificial ainda não consegue reproduzir. Muito bem, agora são 5 horas e 42 minutos, ouvintes sintonizados aqui comigo neste fim de tarde de segunda-feira, começando a semana, curtindo a Mundo Livre FM. Um alô especial aqui pro Ricardo Luiz, sempre aqui na sintonia, um abração para você, Ricardo, obrigado aí pela sua mensagem. A Cristiane Francisca também na sintonia, a Gabriele Miller, a Suzana já mandou a mensagem dela, Matheus Luiz também, Daniele Miller, Douglas Vargas, Daniel Galvão, quem mais? O Guilherme Mitsushiro. É isso? Mitsushiro, deve ser isso, ou Mitsuhiro, tá na sintonia também. Desculpa aí se eu errei seu nome, viu, Guilherme? Meu japonês, ou coreano, ou outra língua aí não é tão bom ainda. Cassiana, tudo bem, Cassi? Um beijo pra você, uma excelente semana pra todos nós, que seja assim mesmo. Hugo Vinícius, a Laraine também já mandou a mensagem dela, o Orlando Trovão, o Orlando tá aqui tá empenhado aqui na lida para tentar levar os ingressos pro show do Iron Maiden. A gente tem ingresso aqui pro show do Iron Maiden, que se apresenta no mês que vem em Curitiba, na Arena da Baixada. Você, ouvinte Mundo Livre, pode enviar aí a hashtag Iron na Mundo Livre e o nome completo para você tentar levar esses ingressos, tá bom? O resultado sai no mês que vem ainda. Você tem bastante tempo aí para mandar muitas e muitas mensagens aqui pro nosso Whats. Beleza? O Orlando Trovão já tá aqui, ó. Tá no paro aqui, hein, Orlando? Um abração pra você, obrigado pela sintonia de sempre. 5 horas e 44 agora, e aqui no Por Dentro do Mundo de hoje tem um presente. Esse voucher que eu vou falar agora eu vou liberar daqui a pouquinho no final do programa, tá? É o prêmio de hora. Então vem comigo pra você tentar levar voucher de R$100 mais drink surpresa lá pro Marvin English Pub. Hashtag Eu Quero Mundo Livre, mais nome completo. Aí pode mandar pra mim no mesmo Whats, 991-442925. Essa galera toda que eu falei aqui já tá concorrendo ao voucher. Se você tá ouvindo agora Mundo Livre, sintonizou agora aqui na Mundo, então já manda aí sua mensagem, não dá bobeira não, tá bom? Participe aí que você pode começar a semana faturando presentão aqui da Mundo Livre. 5 horas e 44 agora, preciso fazer um intervalo aqui, mas eu volto daqui a pouquinho com o som do Foo Fighters, vai ter ainda No Doubt e muito mais, fechou? Te aguardo então.
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0: livre, sua atitude sonora. Tá aí No Doubt com Just a Girl. Antes nós ouvimos Black Melon, No Rain. Bom, No Rain, mas a chuva tá chegando aí, hein? A chuva tá chegando aí, a Defesa Civil acabou de enviar alerta aqui pra alguns aparelhos, não sei se de toda a cidade, mas chegou aqui pra gente na Mundo Livre um alerta severo da Defesa Civil, tá bom? Temporais com intensas rajadas de vento, chuva intensa e granizo na próxima uma hora aqui na região de Maringá. Então, principalmente você que tá aí no trânsito de Maringá, bastante atenção, bastante cuidado, se vira aí uma ventania, uma chuva forte e a visibilidade, a sua segurança tiver comprometida, encosta o carro em algum lugar, procure abrigo seguro, porque realmente a chuva aí, olhando aqui no radar do Cimepar, realmente vem aí uma pequena onda de chuva, mas de chuva bastante intensa, tá bom? Realmente um temporal. Ali em Campo Mourão também tá chovendo bastante, na região de Campo Mourão, ali de Iretama, aquela região, bastante água neste momento. Então, tá vindo aqui em direção a Maringá e região. Então, você, ouvinte Mundo Livre, bastante atenção aí neste momento, bastante cuidado, tá bom? Agora são 6 horas em ponto, a gente segue por aqui com o Mundo News, com o Por Dentro do Mundo, a sua revista no rádio. Já saí do Mundo News tem um bom tempo, né? Já deu pra tirar da cabeça o nome do programa. A gente segue aqui, então, com o Por Dentro e vamos falar das locadoras. Quem aí curtia, né? Chegava ali na sexta-feira, ia na locadora, escolhia ali o filme que ia assistir no final de semana. O legal de locar na sexta-feira ou no sábado, que você devolvia só na segunda-feira, né? Então isso era muito legal. E quem viveu essa era das locadoras pode matar a saudade de escolher filmes caminhando entre as prateleiras. O site Binge Bros, ele recria essa experiência dentro do navegador, mas com os catálogos dos serviços atuais de streaming. A plataforma apresenta uma locadora virtual em 3 dimensões. Primeiro, o usuário informa a sua região e seleciona os serviços que assina. Depois, pode percorrer os corredores, observar as capas, explorar diferentes gêneros e consultar informações sobre cada produção. Ao encontrar algo interessante, o site direciona o usuário para a plataforma responsável pelo filme ou pela série. Que legal, né? Ou seja, ele não é aí um novo serviço de streaming, mas sim uma ferramenta para descobrir o que assistir. O site ainda oferece a função Restock, que renova os títulos expostos nas prateleiras. A experiência também funciona pelo celular e recupera um antigo ritual, né? Que é escolher o filme como parte da diversão do fim de semana. Tá aí então, o site chama Binge Bros. Se você quiser o link, me manda mensagem aqui no WhatsApp que eu encaminho para vocês. Mas realmente é bacana porque você vai andando ali pelos corredores da locadora, olhando ali os catálogos, é realmente bastante legal. Agora são 6:02, esse é o Por Dentro do Mundo, a sua revista no rádio, e você pode faturar presente hoje aqui no programa, tá? Tenho aqui um voucher de R$100 mais drink surpresa lá pro Marvin English Pub. Presente para você começar a semana bem demais com o pé direito. 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Daqui a pouquinho a gente vai conferir qual foi a música mais curtida do dia por vocês no aplicativo da Mundo Livre e também no player do site da Mundo. É o Replay que tá chegando aí.
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0: Já estamos de volta, agora são 6 horas e 6 minutos, nesse momento em Maringá, 29 graus, sensação térmica de 32, tem temporal vindo aqui da nossa região, muita atenção você que está ligado no Mundo Livre. A gente segue agora com a programação de Atitude e o Replay chegando.
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0: E hoje a música mais curtida do dia foi Fleetwood Mac, The Chain.

0: Emily Day aqui na Mundo Livre, sua atitude sonora, Sister Nafadal. Antes teve Ira, Dias de Luta e Fleetwood Mac, The Chain. Foi a música mais curtida do dia por vocês lá no nosso app e também no site mundolivrefm.com.br. 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Agora são 6 horas e 19 minutos. Bom, e depois de anos de espera, Guerra Mundial Z2 finalmente deve sair do papel, hein? A Paramount fechou acordos com Brad Pitt e o diretor Edward Berger para produzir a continuação do filme de zumbis lançado em 2013. Quanto tempo já, hein? Brad Pitt voltará ao papel do investigador Gary Lane e também será o produtor do filme. Já Edward Berger, responsável por Nada de Novo no Fronte e Conclave, vai assumir a direção de Guerra Mundial Z2. A sequência passou aí por um longo período de desenvolvimento e chegou a ter David Fincher entre os nomes cotados para comandar o projeto. O primeiro Guerra Mundial Z enfrentou problemas durante a produção, incluindo a reformulação completa do terceiro ato, mas arrecadou mais de US$540 milhões nos cinemas. A história é baseada no livro Max Brooks, no livro de Max Brooks. Por enquanto, Guerra Mundial Z2 ainda não tem previsão de estreia. Que beleza, é um baita de um filme. O 1 foi um baita filme, né? Agora a gente fica aguardando aí o 2. 6 horas e 20 minutos agora, nós seguimos por aqui com o Por Dentro do Mundo. Você que tá chegando agora aqui na Mundo Livre, já manda pra cá sua mensagem, não dá bobeira não, tá? Envia aí hashtag Eu Quero Mundo Livre e o seu nome completo pro nosso WhatsApp pra você tentar levar o presente de hoje, que é voucher de R$100 mais drink surpresa lá pro Marvin English Pub. Ouvintes sintonizados aqui comigo e participando do Por Dentro do Mundo. Bora lá, Everton! O que aconteceu que não tocou o Iron Maiden hoje? Precisamos curtir no aplicativo para concorrer aos ingressos premium. Ô, Trovão, seguinte, fica colado no rádio porque a qualquer momento pode tocar Iron Maiden, tá? Eu vou com vocês hoje até meia-noite, então acho que vai rolar mais um ainda hoje, tá? Se não rolou ainda, pelo menos no meu horário vai rolar um sim. Olha eu dando spoiler aqui, hein? Nem podia. A Júlia Ferreira também participando aqui do Por Dentro do Mundo. Cleiton Tadeu, o Lenin já mandou a mensagem dele. A Marcela Alves também escreveu aqui pra gente. Leonardo César, o Isaac, o João Henrique, Jefferson Calderelli. A galera toda tá ligada da Mundo.
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2: Volkswagen consegue fazer mais de 1.200 km de autonomia com um protótipo desenvolvido para ser o mais eficiente do mundo, ao mesmo tempo que carros elétricos da BMW têm conseguido mais de 800 km de autonomia, carros da Mercedes e Audi perto dos 800 e carros chineses como os de luxo da BYD falando em recarga em 5 minutos. Eu sou Matheus Afonso, da Electric Car BR, e o comentário é que o carro elétrico evoluiu muito. O platô da autonomia, que estava em 400 km por volta de 2020, está chegando a mais de 800 com uma certa tranquilidade. Projetos ousados passando de 1.000. A recarga também é um pilar interessante, porque um dia demorou uma hora para carregar o carro de forma rápida, e uma hora era rápido. Hoje a gente já está em 40 minutos com uma certa tranquilidade e os próximos modelos chegaram em 20. Em resumo, a barreira do carro elétrico sempre foi a bateria e a bateria parece que está sendo cada vez mais a solução. Quer ver tudo? Me segue, @ElétricaBR.
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Livre, sua atitude sonora tá aí para Lamas do Sucesso com Lourinha Bombril. Antes teve Violet Girl com Bug in the Cake. E o som do Deep Purple também tocou nesse bloco com Smoke on the Water. E ainda teve Aerosmith com Jenny's Got a Gun. Agora são 6 horas e 40 minutos, nesse momento em Maringá, chovendo em alguns pontos aqui da nossa cidade. A Defesa Civil enviou o alerta aí de chuva forte, chuva intensa, rajadas de vento e também granizo para nossa cidade, para nossa região. Você, ouvinte do Mundo Livre, que está aí no trânsito de Maringá, bastante atenção, bastante cuidado. Você vê que a rajada de vento está forte, a chuva está forte, encoste em algum lugar seguro, aguarde um pouquinho, tá bom? Porque o trânsito nesse horário já é complicado, com chuva temporal fica ainda mais complicado e perigoso. Então, bastante atenção, você principalmente que está aí no trânsito, você que está aí na rua, se puder procurar um lugar seguro, pode ser que seja uma boa, tá? O temporal está em algumas partes da região, mas está avançando para Maringá e nas próximas horas ele deve atingir toda a cidade. Agora são 6 horas e 41 e a gente segue então falando do El Niño, porque é o seguinte, a primavera começa amanhã, dia 22, sob a influência desse El Niño que está em rápida intensificação. Segundo novas projeções, há mais de 90% de chance de o fenômeno atingir intensidade muito forte durante a primavera e o verão de 2026 para 2027. O período mais crítico deve ocorrer entre outubro e dezembro. Também existe 75% de probabilidade deste ser o El Niño mais intenso já registrado desde 1950. O aquecimento das águas

0: Tá todo mundo em alerta e a gente segue informando vocês aqui na programação da Mundo Livre, tá bom? 6 horas e 42 agora. Deixa eu fazer então a última chamada para você que tá aqui na sintonia da Mundo Livre, porque daqui a pouquinho eu já volto com o resultado do voucher de R$100 mais drink surpresa lá pro Marvin English Pub. Eu tenho aqui hoje esse presente, é aquele voucher de patrão, sabe? Quando você chega lá no Marvin, igual eu falei, você já é muito bem recebido. Mas com esse voucher da Mundo Livre, você tem 100 conto garantido e ainda recebe um drink surpresa. Para tentar levar esse presente, é só enviar para mim o seu nome completo e a hashtag eu quero Mundo Livre. O nosso WhatsApp é o 991442925. Ouvintes sintonizados aqui comigo, nesse comecinho de noite, essa ventania que tá aqui em Maringá, hein? O Leandro César mandou aqui já, inclusive, uma foto aqui pro lado de Mandaguari. Eu acho que ele tá na avenida na BR-376 pela imagem aí, né, Leandro? Mas realmente um tempo bastante carregado, bastante feio, bastante cuidado aí pra você também, viu, Leandro? Um abraço pra você, ele tá na sintonia participando aqui do Por Dentro do Mundo. O nosso querido Casa Grande, ele não assinou a mensagem, mas tá perguntando aqui que ele perdeu a hashtag da promoção do Marvin. Então eu repito pra você, meu querido, hashtag eu quero Mundo Livre. É só enviar, aí já enviou. Thiago Fernandes mandou aqui pra gente, um abraço pra você. O Miro também tá curtindo a Mundo Livre FM neste comecinho de noite. O Cleiton também tá aqui na sintonia, curtindo a Mundo Livre. Já tá de olho na sexta-feira, Cleitão? Que isso, rapaz? O Rory Semigen também já mandou a mensagem dele. A Júlia Ferreira, tudo bem, Júlia? Um abração pra você, obrigado pela sintonia. O Paulinho Saldan também tá na área, diz que lá na região dele já choveu. Alan Henrique também mandou uma foto aqui de um tempo bastante feio ali na região do aeroporto aqui em Maringá. Tá bastante carregado o tempo por aí também, ali na BR-317, naquela região. Então, bastante atenção você aí pelas estradas de Maringá e região. 991-442925, você pode participar das promoções e também mandar o seu registro aí desse tempo que tá chegando aqui na nossa cidade. 6 horas e 44, agora tem o break chegando, daqui a pouquinho aqui no Por Dentro do Mundo, a gente vai curtir som do Guns N' Roses, é classicão chegando, segura aí.
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0: E o clássico do Guns N' Roses também tocou, Sweet Child O' Mine. Agora são 7 horas em ponto, quase na hora de encerrar o Por Dentro do Mundo. Antes de encerrar o programa, preciso contar quem tá faturando o presente hoje, né? Claro, voucher de R$100, mais drink surpresa lá pro Marvin English Pub. Todo mundo que enviou aqui pro nosso WhatsApp a hashtag Eu Quero Mundo Livre tava automaticamente concorrendo. E quem tá faturando o presente nessa segunda-feira e começando a semana com tudo é a Júlia Ferreira Durski. Final telefone 38. Parabéns aí, Júlia Ferreira. Se deu bem, faturou presente aqui da Mundo Livre. A nossa equipe vai entrar em contato com você para passar as informações aí no seu WhatsApp, tá? Mas você já pode vir retirar o seu voucher aqui na Mundo Livre. Nós estamos na Rua Santa Joaquina de Vedruna, número 625, junto com o RPC. Traga o seu documento com foto e você tem até amanhã para retirar, amanhã às 10 da noite, tá bom, Julia? Para retirar o seu presente aqui na Mundo Livre. 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Muito bem, e o Mundo New, o Por Dentro do Mundo, vai ficando por aqui e volta amanhã a partir das 5 horas da tarde com mais músicas, notícias, informações do mundo da música, cinema, tecnologia e muito mais. E claro que você é sempre convidado, sempre convidada a participar aqui da nossa programação do Por Dentro do Mundo pelo nosso WhatsApp 991-442925. Antes de encerrar o programa ainda, te convido também para acessar o site da Mundo, porque a gente está com um site novíssimo em folha. Tá repaginado, tá com um player novo, por onde é possível também você dar like e dislike nas músicas que tocam aqui na Mundo Livre. É a maneira super legal de deixar a programação da Mundo Livre combinando cada vez mais com o seu gosto. Então o recado tá dado, tá? Acesse aí o nosso site e navegue pela Atitude Sonora. Eu tô indo nessa então fazer o break. Na volta, quando eu estiver por aqui novamente, vai ser pra abrir mais uma hora aqui pra vocês e pra toda a Rede Mundo Livre. A gente segue junto até a meia-noite. Segura aí então, volto já. Agora 7:02.
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0: Salve, salve, salve, uma excelente noite pra você que está com o Mundo Livre, uma ótima segunda-feira. Eu sou o Everton Liberto, chegando por aqui, te acompanho hoje até a meia-noite. Pra começar os trabalhos, tem o Flow, 10 sons diretaços e começa com o AC/DC, Jailbreak.

0: Mundo Livre, sua atitude sonora, tá aí, Cotton Girls, Accidental in Love. E antes teve a nova do Cage the Elephant com Beaches in Tennessee. Você está ouvindo o Mundo Livre Flow, 10 sons na sequência. Agora a gente segue pro segundo tempo do Flow com Linkin Park, Crawling.
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0: gosto demais, hein? New Order, Bizarre Love Triangle, aqui na Mundo Livre, e antes, Mumford & Sons, I Will Write. E assim, então, passando a régua nessa edição do Mundo Livre Flow, 10 sons na sequência. Amanhã tem outras edições durante o dia, a começar às 6h20 da manhã. E eu convido você a continuar aqui comigo, porque eu vou para um break agora, e daqui a pouquinho já tô voltando ao som de R.E.M., Losing My Religion.
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0: Livre, sua atitude sonora, tá aí, The Strokes com Last Night, pra encerrar mais uma sequência aqui na Mundo Livre FM. Daqui a pouquinho eu abro mais uma hora de programação por aqui e você é meu convidado, minha convidada a continuar na sintonia, continuar conectado com a gente, porque a próxima hora tá sensacional. Segura aí.
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0: E já de volta, uma boa noite para você que está curtindo o Mundo Livre nessa segunda-feira, hoje dia 21 de setembro. Eu sou Everton Liberto, te acompanho até a meia-noite aqui nas ondas sonoras da Mundo Livre, agora com The Killers, Mr. Brightside.

0: Mundo Livre, sua atitude sonora. Metallica, Sad But True, pra encerrar mais um bloco aqui no Mundo Livre. Você que tá ouvindo a sua atitude sonora aí no trânsito da cidade, muito obrigado por estar levando a Mundo Livre FM de carona aí junto com você. Te convido a continuar na sintonia, porque daqui a pouquinho já vou soltar aí um Duran Duran pro seu trajeto. Já, já eu volto.
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0: Mundo Livre, sua atitude sonora com Queen, Another One Bites the Dust.
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abre sua atitude sonora, encerrando esse bloco com Steve Miller Band, The Joker. Inclusive, encerrando mais uma hora por aqui, essa última passou voando, hein? Quando a playlist é boa, o tempo passa, a gente não percebe e já tá na hora da Voz do Brasil. Eu sou o Everton Liberto, sigo com vocês até a meia-noite, tá? Então fico aqui te aguardando às 10 horas da noite. Nos encontramos novamente aqui nas ondas sonoras da Mundo Livre.

0: no ar a voz do Brasil. As notícias do governo federal que movimentaram o país no dia de hoje.
1: Olá, boa noite.
2: Boa noite para você que nos acompanha em todo o país.
1: Segunda-feira, 21 de setembro de 2026.
2: Vamos aos destaques do dia.
1: Semana reúne ações contra o crime organizado no sistema prisional.
2: Uma das operações tem como alvo a identificação e a retirada de aparelhos celulares dos presídios. Thaís de Araújo.
3: As ações ainda incluem capacitações de policiais penais e treinamento para operar equipamentos de raio-x e scanners corporais.
1: Pix automático poderá ser utilizado em contas de salário.
2: Regra entra em vigor a partir de julho de 2027. E não é só isso. Luana Karen.
4: Entre as medidas de segurança está a que amplia de 30 para 80 dias o prazo que a vítima de um PIX fraudulento tem para recorrer ao banco e tomar as providências.
1: Inclusão é direito. Dia Nacional de Luta da Pessoa com Deficiência reforça a lei brasileira.
2: Estatuto destaca compromissos para a formulação de políticas de acessibilidade universais.
1: Quem explica é Isadora Nascimento, secretária dos Direitos da Pessoa com Deficiência.
5: É um documento extremamente completo, extremamente robusto, porque foi construído com a participação plena das pessoas com deficiência, né? Respeitando aí o lema do Nada Sobre Nós Sem Nós.
2: E hoje, na apresentação da Voz do Brasil, eu, Mariana Jungmann e Luciano Teixeira.
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2: Ministério da Justiça e Segurança Pública promove essa semana ações de enfrentamento ao crime organizado dentro do sistema prisional.
1: Um dos objetivos é impedir a entrada e o uso de materiais ilícitos e fortalecer o trabalho de inteligência e fiscalização.
2: As ações incluem operações de revista, uso de novas tecnologias, entrega de equipamentos e capacitação de policiais penais em diferentes estados.
3: O Ministério da Justiça e Segurança Pública realiza nesta semana uma série de operações e ações de capacitação para reforçar o combate ao crime organizado dentro do sistema prisional. Uma das principais iniciativas é a Operação MUT, que promove revistas estratégicas para localizar e retirar celulares e outros materiais ilícitos das unidades prisionais. Desde maio, as ações resultaram na revista de mais de 10 mil celas em 312 unidades. Ao todo, foram apreendidos 2.447 aparelhos celulares. Outra frente é a Operação Modo Avião, realizada nos estados do Rio de Janeiro, Rio Grande do Sul, Ceará e Paraíba. A ação utiliza equipamentos capazes de identificar sinais e dispositivos usados de forma irregular dentro das unidades prisionais. Os dados obtidos ajudam as equipes de inteligência a definir os locais que devem passar por revistas e outras ações. Também estão sendo entregues equipamentos para reforçar a segurança, como body scanners, georradares e kits de varredura. Os aparelhos ajudam, por exemplo, na inspeção corporal, na localização de alterações no solo e na identificação de dispositivos eletrônicos. As ações dessa semana ainda incluem capacitações de policiais penais e treinamento para operar equipamentos de raio-x e scanners corporais, inclusive com recursos de inteligência artificial para auxiliar na análise das imagens. Thaís de Araújo para a Voz do Brasil.
1: E a Advocacia Geral da União renovou o pedido para que a plataforma Discord seja obrigada a adotar medidas efetivas para proteger crianças, adolescentes e mulheres no ambiente digital, de acordo com as exigências da legislação brasileira.
2: A AGU avaliou como insuficiente a proposta apresentada pela plataforma.
1: Em 25 de agosto, a AGU apresentou ação civil pública solicitando ao Discord a adoção de medidas de segurança, como o reforço dos mecanismos de controle parental e a implantação de sistemas que consigam detectar e prevenir situações que representem riscos a crianças e adolescentes.
2: Também pediu a implementação de mecanismos de detecção, avaliação e moderação de conteúdos com práticas de maus tratos, violência, mutilação e crueldade contra animais.
1: Hoje, dia 21 de setembro, é celebrado o Dia Nacional de Luta da Pessoa com Deficiência.
2: A data marca a mobilização histórica pela garantia de direitos, acessibilidade e combate ao capacitismo na sociedade.
1: E você sabia que esses direitos estão previstos em lei?
2: São garantias que ajudam a promover mais autonomia, inclusão e oportunidades para que as pessoas com deficiência possam participar plenamente da sociedade.
1: E o que fazer caso esses direitos não sejam respeitados? É o que vamos ouvir agora na reportagem de Pablo Mundim.
6: ir ao cinema, ler um cardápio ou simplesmente caminhar pela rua. Situações comuns do dia a dia, mas para quem tem deficiência visual, podem ser um desafio. Laíssa Cardoso, de 35 anos, conhece essa realidade de perto. A sua condição não impediu que ela se tornasse mestre em ciência política e analista judiciária, mas as barreiras ainda fazem parte da rotina.
7: A gente não está tão presente nos espaços quanto a gente poderia e quanto a gente deveria. E aí não é só uma questão de não ter rampa, de não ter piso tátil, mas é uma questão de as pessoas ainda estranharem o que é diferente delas.
6: A Lei Brasileira de Inclusão, conhecida como Estatuto da Pessoa com Deficiência, estabelece direitos para garantir a essas pessoas participação plena e igualdade de condições. A legislação prevê medidas de acessibilidade, como reserva de espaços livres e assentos adaptados. Também proíbe qualquer forma de discriminação, garante educação inclusiva em todos os níveis de ensino e atendimento integral e especializado pelo SUS. Caso não tenha seus direitos respeitados, o secretário nacional substituto dos direitos da pessoa com deficiência do Ministério dos Direitos Humanos, Alex Alvega, explica a quem o cidadão pode recorrer.
8: Caso isso tenha acontecido em relação à prestação de um serviço, uma instituição, o primeiro local é diretamente o local responsável. No entanto, um conjunto de outras salvaguardas também são disponíveis. O serviço SEM é um canal que recebe denúncias de violação de direitos humanos 7 dias por